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0: informado todos os dias aqui comigo, Lula de Oliveira, até às 10 da manhã. Bom dia.
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0: Manhã Difusora, a música não para. Bom dia, Nonô Naná, com Casa de Caboclo aqui na manhã. Bom dia, Mensageiro Mexicano, na próxima, 6h29.

0: 6h42.
1: Bom dia!
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0: Bacana demais, nós tocamos aí então pra você o modão sertanejo do jeito que o povo gosta aqui, é só música bacana, né? Um grande abraço a todos vocês, obrigado pelo carinho, tocamos então pra você o Pedro Bento, veio o Zique Zeca, né? Veio cantando Enxada e a Caneta, Morrendo de Amor, Belmonte Amaraí, Zilo e Zalo, Juramento Quebrado, Estrelinha do Céu, Com Mensageiro e Mexicano, vou e volto com a meteorologia para você, nesta manhã de frio, terça, 12 de maio.
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0: Difusora, bom dia, eu sou o Lula de Oliveira com a direção geral do padre Vanderlei Mossegatti, a gente vai tocando o modão pra você na manhã. 6h47, tempo tá frio, hein, gente? Olha, tá 10 graus agora, hein? Então vamos lá, meteorologia pra hoje, começamos aí com 9 graus, né? Por volta das 6 horas da manhã, tava 9 graus, já subiu para 10,5. Por volta das 10 horas, a temperatura sobe para 15. Por volta da 1 da tarde, 22. E por volta aí das 16 horas, a temperatura chega a 25 graus. Aí tende a diminuir. E por volta aí das 11 da noite, né? A temperatura cai para 15. E o maior pico de temperatura nós vamos ter por volta aí das 5 horas da manhã, que a temperatura volta a ficar entre 8 e 9 graus, tá bom? Então, muito frio, não vai ter hoje, né? Tempo com nebulosidade variável, né? O sol aparece timidamente, umidade relativa no ar em 87%, né, gente? Mas, né? O tempo é o tempo, tem que ficar esperto aí. E a partir de amanhã, né? Ou melhor, a partir de quinta-feira, uma frente fria volta de novo, né? Então teremos aí um sábado e domingo e segunda-feira chuvosos, né? E com muito frio aqui na nossa região, tá bom? Então vai se preparando que vem chuva, vem frio e o inverno mostrando a sua carinha, embora estamos ainda no outono, né? Mas o inverno já mostrando a sua cara aí. Mas tá bom, né, gente? Ah, vamos, né? A gente tá acostumado com calor aqui. Então, quando faz aí um friozinho, a gente... Mas que é preferível, que eu particularmente prefiro o calor, né? Uma hora dessa tá levantando, vai fazer as caminhadas, né? Se programa na vida. Agora com frio, rapaz, parece que você não consegue sair do lugar, né? Que é difícil, né? Ah, menino, vamos lá, bom dia pra você. Pessoal, manda recado pra gente no nosso WhatsApp, já eu vou mandar um alôzão pra todos vocês, né? Aqui comigo na manhã. Nós temos agora Tião Carreira e Pardinho, Raul Torres e Florencio, Belmonte e Amaraí, só manda.

Cara, essa música aí deve ter uns 50 anos, gente. É, e até hoje nós tocamos aí, ó. Prova que a gente, né, busca lá no fundão, só modão. Bom dia, hoje tá bom pra tomar um cafezinho, né? Olha, o frigorífico Todo Dia Antigo Confina, em Polone, oferece vagas de empregos para homens e mulheres como auxiliar de produção. Também tem vagas de motoristas de caminhão e ajudante, né, de motorista. É, a empresa está oferecendo ticket no valor de R$500, plano de saúde, prêmio de assiduidade, seguro de vida e café da manhã na empresa. Os interessados, né? Processo seletivo de segunda, terça e quinta-feira, das 14 às 17 horas, comparecer já com os documentos, né? Ou através do e-mail WhatsApp 17996849801. Repetindo, 996849801. Então tá aí, frigorífico Todo Dia Antigo Confina, precisando de homens e mulheres para auxiliar de produção e motoristas de caminhão e ajudante, tá bom? Agora são 8:08 aqui na manhã, uma terça-feira de cara de inverno, né? Mas é outono brasileiro.

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4: Pois é, estamos de volta com você aqui pela Difusora Aparecida, a rádio da família. Tudo bem? Ei, amigão. Grande abraço a todos os nossos amigos, né? Que participam conosco aqui pela Difusora Aparecida e que estão no pé do eito aí, né, amiguinho? Eita. E a seleção, vai ou não vai, hein? Ah, e o time do Mirassol, vai ou não vai? Ai, pô, vamos só estar naquela, né? É, de expectativa, de aguardar, né? Será que vai? Será que dá certo dessa vez? Será que não dá? Aí realmente é complicado, né? Olha então, Rio Preto registrou a madrugada mais fria do ano, né? Então tá aí, os termômetros marcando aí na casa dos 10 graus, né? Reflexo da massa de ar polar que avançou sobre o interior paulista nos últimos dias e nessa madrugada derrubou a temperatura, hein? Apesar do frio intenso, né? Nas primeiras horas do dia, a previsão meteorológica aponta para uma elevação gradual da temperatura ao longo da semana, com chegada de chuva na sexta-feira à noite. A tendência é de maior amplitude térmica, com manhãs frias e tardes mais quentes, mas a partir de domingo a temperatura volta a cair de novo aqui na nossa região, hein? Ai, ai, ai, fica difícil, né? Meu amigo. Vamos lá então, você participando com a gente, nós estamos aqui pela Difusora Aparecida, a rádio da família. O que mais que nós temos aqui? Operação contra o álcool e direção fiscaliza 1.775 motoristas, né? Na região de Rio Preto. Dirigir sob o efeito do álcool, recusar fazer o teste do bafômetro, né? Infrações gravíssimas com multa de R$2.934, hein? É din-din, é, Miguel? É melhor não beber, né? Então tá aí. Nesse final de semana foram realizadas, né, operações aí em Rio Preto e algumas regiões, né? E registraram 43 atuações. Fiscalização do Detran, que tem como objetivo reunir e reduzir, né? E prevenir os sinistros causados pelo consumo, ou seja, né? Os acidentes que acontecem.

R$ 4, né? O condutor responde ao processo de suspensão da carteira de habilitação. Se houver reincidência, num período de 12 meses, a multa é aplicada em dobro, né? R$ 5.869. Então tá aí. O pessoal tem que tomar muito cuidado, né? Porque dirigir é uma responsabilidade. Embora, vou te falar a verdade, na cidade aí tá meio bagunçada a coisa, em todas as cidades aí do nosso interiorzão, com o pessoal que tá dirigindo aí essas motoquinhas aí de elétrica, né? Sem capacete, sem instrução de trânsito nenhuma, tá aí no meio do trânsito disputando uma vaga com motos e carros, né? Muito estranho isso, mas tudo bem, fazer o quê? Agora são 8:13, uma terça-feira, dia 12 do mês de maio. Então, se beber, não dirija ou vá de Uber, né? É melhor. Fique quieto, coração. Milionário José Rico aqui na manhã, bom dia.

vejo lá fora, essa música tocava, hein? Rapaz, ia pra escola ouvindo ela, olha aí. O sono é uma das principais causas de acidentes de trânsito. Tem sono quando você dirige? Tem gente que pode dirigir porque, né, entrou dentro do veículo e dorme. É isso aí. Dados da Abramet apontam que cochilar durante, enquanto dirige, é uma das causas de cerca de 30% dos acidentes de trânsito e provoca aproximadamente 20% de mortes nas estradas. Com esses índices, o sono disputa com o consumo de bebidas alcoólicas praticamente de igual para igual a liderança como principais causas de acidente. Felizmente, há técnicas e tecnologia que ajudam a evitar que o cochilo, né, aconteça em horas inapropriadas, né? Então tá aí. É importante você dormir bem, alimentar-se bem no horário certo, beber bastante água. Isso ajuda bastante, né? Então tá aí. Alimentos pesados, ricos em gordura, carboidrato, aí evitar, né, comer quando você for viajar. Porque senão já viu, né, amiguinho? Aí não tem jeito, aí acaba batendo aquele sono mesmo e pode provocar um acidente aí, não é? Respeite o seu ciclo de sono e as necessidades do corpo e da mente. Dirigir após jornadas exaustivas existe um esforço intenso e torna o processo mais tenso e perigoso. Então, evite, né, se alimentar e sair pelas estradas, né? Então tá aí, evite se alimentar pesado para a hora que for sair pelas estradas, entenda bem, tá bom? Diz que aí a pança tudo cheia, rapaz, dá sono no volante. Aí você sai, almoça, aquele almoço da hora. Aí sai na rodovia, né? E aí depois do almoço, dá aquele sono. Aí fica difícil. Aí, ó, pra você ver. Biba, a Organização Mundial de Saúde recomenda ingerir diariamente, né, 3,5 litros de água. Sendo assim, uma pessoa que pesa 70 quilos teria que consumir 2,45 litros por dia. É isso aí, a 3 litros, né? Agora, quando tá frio assim, quero ver tomar água. E não toma, né? Ai,

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Aí, violão. Agora são 8:33 aqui na programação da Rádio Difusora Aparecida, Rádio da Família. Pois é, gente, pesquisa revela aqui que o açúcar é a principal matéria de chocolates, né? Então, quer dizer, uma pesquisa realizada pela Universidade de São Paulo revelou que o açúcar e não cacau é a principal matéria-prima na boa parte de chocolates comercializados no Brasil. O estudo analisou diversas marcas e categorias, constatando que mesmo produtos rotulados como meio amargo apresentam concentração de cacau que chega a apenas 6% de algum caso, né? De acordo com os pesquisadores, a legislação brasileira exige um teor mínimo de 20 a 25%, né, de cacau para um produto que seja chamado de chocolate. Parece que mudou agora aí a lei, né? Acho que ontem eu vi isso aí, mudou a lei, agora é obrigatório ter, né? Uma quantidade maior de chocolate, explicar o tanto que tem, né, de gordura e outros ingredientes a mais, né? Vai mudar então aí, vai ter só três nomes de chocolate, né? Que vai ser o achocolatado, que é esse chocolate que a gente come hoje, que vem tudo misturado, vai ter o chocolate amargo e o chocolate normal, são três, né? O chocolate amargo é aquele que tem uma concentração muito grande de chocolate. E o outro chocolate que vai ter uma porcentagem, né? Vai ser uma porcentagem direta do chocolate mesmo. É obrigatório ter lá, se não me engano, acho que é 45% a 50% de chocolate mesmo. Então a nova lei muda, né? Então é bom que o pessoal pelo menos vai comer, né? Um chocolate. E vai comer chocolate mesmo. É importante, né? Porque já pensou, você compra chocolate aí, e aí vem chocolate tudo, né? Não é chocolate, é achocolatado. Então tá bom. Confere comigo, hora certa, agora são 8:35, né? Só para complementar aqui, a nova lei do chocolate, né? E define regras mais rígidas. A norma exige no mínimo 35% de chocolate em produtos classificados como chocolate, além de limitar, né, as gorduras vegetais e outras mais que eles colocam lá, né? O mínimo de cacau, então, deve ter um chocolate que você comprar 35%. Se tiver menos com isso, não é chocolate, né? Aí tem o chocolate ao leite, que pode ter 25% de chocolate, de cacau, né? Então tá aí, 14% de leite. E o chocolate branco, né? O mínimo de 20% de manteiga de cacau. Então esses são os três diferenciais. Tem o chocolate, né? 35% tem que ter. O chocolate ao leite, 25%. E o chocolate branco, manteiga de cacau, que é feito de manteiga de cacau, 20% de chocolate. Tá bom? Então, esses são os três. Nobre, só dá uma olhada na marca lá, viu? Que tem mais, né, menos de 35, aí já esquece que não é chocolate, aí chama-se achocolatado. É isso mesmo? Rick Renner recordando começo da carreira deles, né? Preciso te encontrar, de 1992, chama, hein?

modão, todo dia a gente toca, o pessoal gosta, né? Eita, tá bom demais. Um bom dia para você, são 8:57, Difusora Aparecida, a Rádio da Família, além de Pedro e Paulo, teve Abel e Caim, Natureza, Prisioneiro, Milionário José Rico, Velho Casarão com o Teixeirinha.

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0: Carreteiro do Brasil, caminhoneiro, né? Todos os nossos amigos estradeiros que, né? Cruzam esse Brasil de meu Deus, né, gente? Vamos que vamos. Vamos lá mandar um alusão pro pessoal que tá aqui no Zap Zap nosso aqui, o nosso brigadão. Aniversariante, né? O Lúcio César Pierini. Aniversário dia 11, né? Então, ontem. Parabéns, está participando da promoção do aniversariante de hoje. Um alusão para Lurdinha também, né? Lá de Mirassol, né, Lurdinha? Valeu, Ordalino também aqui. Queria ouvir a música Prato do Dia, oferecendo pro primo Ataíde da bicicletaria, tá valendo. Bom dia pro famoso Fubá, lá de Neves Paulista, né? Tá no pé do eito aí, o frio tá chegando. Meu amigo Chapéu Preto também aí de Neves Paulista, tudo bem? Muito frio na estrada? Tá demais, né, gente? Ah, que é isso? Tá certo, então a gente manda pra essa galera toda aí que participa conosco aqui na programação da Rádio Difusora Aparecida, Rádio da Família. Todos vocês, o nosso muito obrigado pelo carinho, sempre muito bom tê-los aqui, não é, gente? Hoje, terça-feira, das 14 às 17 horas, né? A programação é da paróquia Senhor Bom Jesus de Monte Aprazível. Então tá aí, das 14 às 17 horas, confissões na Igreja Matriz, às 19h30, né? E reunião do CPP na sede Pio 12 aqui, não, onde é a rádio, né? Amanhã, né? É dia 13, quarta-feira, Santa Missa em Louvor a Nossa Senhora de Fátima na Igreja Matriz às 15 horas. Quinta-feira, às 19h30, missa na Capela de Nossa Senhora Aparecida. Sábado, né? A partir das 15 horas, Santa Missa na Capela de Nossa Senhora das Graças em Engenheiro Balduino. Às 17 horas, procissão e Santa Missa na Capela de Fátima do bairro Espraiado. Às 18h30, missa na Igreja Matriz Senhor Bom Jesus. Domingo, em novo horário, a missa na Vila Aparecida na Capela de Nossa Senhora Aparecida, 7h30 da manhã, às 9h30, missa na Igreja Matriz, às 17h30, missa na Capela de Santos Reis e às 19h, Santa Missa na Igreja Matriz, Senhor Bom Jesus. Tá, então essa é a programação da paróquia, né? Senhor Bom Jesus de Monte Aprazível, para vocês que estão aí na sintonia. Tudo bem? Tudo bi? Então vamos faturar rapidinho, eu já volto com você aqui pela Difusora Aparecida, tocando modão, música que o povo gosta.
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Maurício. Agora são 9h12 aqui na manhã, não esquece, tá chegando aí o Juninão, né, gente? É, você que gosta da boa música é sertaneja, esse ano aí o Juninão promete, né? Trazendo aí pra você grandes nomes, né, da nossa música sertaneja, né? Vamos se dizer assim. Nós teremos então no dia 3 o Munhoz e Mariana, eu Camaro Amarelo. Dia 4 tem Lourenço e Lorival cantando Menina da Aldeia. É. No dia 5, a Thaí Alexandre, Te Amo, Mas Vivas, Fugir Desse Amor. E no sabadão, Carreira e Capataz, no começo é. Então tá rolando pra você, né? O Juninão chegando por aí, paçoca, pipoca, amendoim, chocolate quente, sal de gengibre, canudinho de doce de leite, canjica, arroz doce, rapaz, tem um monte de coisa bacana, brinquedo pra molecada, pras crianças todas, mesa gratuita, ninguém paga nada, e é só festa, hein? Pra você comer, beber e se divertir, tá bom? Realização, Prefeitura Municipal de Monte Aprazível. E eles que vão estar aqui presente, né? Na grande festa junina. Eu tô falando deles que vão estar no sábado, dia 6, Carreiro e Capataz.

disse que ontem tá mais frio que hoje. Será? Eita, sei lá. Daí eles que vão estar dia 4 aqui em Monte Aprazível, no Jundiaí. Lourenço e Lorival. Essa é bom, hein? É.

agora comigo, são 9h31 nessa terça-feira, 12 de maio. E o tempo, hein? Ah, temperatura na casa dos 16 graus.

Bacana demais aqui na manhã, 9 horas e 33 minutos. Nesta terça-feira, atendemos o nosso amigo lá de Polônia, né? Que mandou um recadão pra nós aqui, né, pai? Vai pedir uma música do Lourenço Lorival. Diz que vai estar aqui no dia do Lourenço Lorival, né? Ah, bacana demais. É dia 4 aí, a grande festa junina que a gente vem anunciando aqui pra você. E vale a pena você participar dessa super festa que está sendo preparada para a gente entrar no mês de junho com o pé direito, né? Mês de festa junina, mês de frio e mês de tomar quentão, né? Enfim, vale a pena. O importante de tudo isso aí é a gente se divertir, curtir, né? Não paga mesa, não paga nada, amigão. Você vai lá para ver show, para comer de graça e para se divertir, que é o mais importante, né? E comemorar também essa, talvez, uma das maiores festas que nós temos no Brasil, que é justamente a festa junina, né? Que bacana demais. Então, quero ver você participando com a gente também. Como eu já disse no programa, daqui a pouquinho nós vamos ter aí a primeira dama, né? Adriana Camargo, falando aí sobre a campanha do agasalho esse ano. Já tá chegando frio e o pessoal aí, é claro, né? Sempre tem aí que aqueles menos necessitados têm que buscar, né? O seu agasalho. Enfim, a gente vai falar sobre isso aqui na manhã. O nosso muito obrigado também ao nosso amigo João Paulo, lá de Bálsamo. Alô, João, tudo bem? Acabei de mandar um alusão ali pro Zé Carlos também, né? O homem das calopsitas, que já tá no jeito lá, calopsita, hein? Ah, que bacana. Então a gente mandou um abração aí pro Zé, que ontem tava fazendo mais frio que hoje, Zé. Eu acho que hoje, hein? Será que não? Ele falou, ontem eu não saí de dentro do carro, hein? Ai, tá certo, então. Vamos nessa, Jades e Jadson com Juliano César aqui para encerrar esse bloco. Agora são 9h35 na Difusora Aparecida, Rádio da Família. Bom dia.

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Rádio da Família com você na manhã. Bom dia. Olha a dica legal para você que tá aí nos ouvindo, né, gente? Olha, o frigorífico Todo Dia Antigo Confina em Polônia está oferecendo vagas de empregos para auxiliar de produção homens e mulheres, hein? Lembrando que tem também ofertas de emprego para motoristas de caminhão e ajudantes. A empresa está oferecendo ticket de R$500, plano de saúde, prêmio de assiduidade, seguro de vida e café da manhã na empresa. Então, tudo isso aí para você. Olha que bacana, você que está desempregado. Então, essa é a dica, viu? Interessados no processo seletivo, participe hoje, né? A partir das 14h, já vá munido com os documentos, né? Ou então você pode obter maiores informações através do WhatsApp 17 996849801. Repetindo, 996849801. Frigorífico Todo Dia com serviços aí, né? Para homens e mulheres auxiliar de produção e também precisando de motoristas, né? De caminhão e também ajudante. Repetindo, 996849801 é o WhatsApp para você participar. Bom dia também pro Alcir, tá aqui com a gente na manhã, nosso muito obrigado, e pedindo música aqui pra gente. Eu vou achar essa música, eu te procurei, não achei, hoje eu vou tentar achar aí para você essa música aí do Teixeirinha, né? Aí a gente toca amanhã, tá bom? Bom dia pro Muriel também, tá na sintonia, obrigado aí pelo carinho. Mais participações aqui na nossa manhã. Um abração aí pro nosso amigo Luiz. Ô Luizão, tudo bem? Luizão motorista, né? Todos os dias aí com a gente, participando aqui na programação da Rádio Difusora Aparecida, a Rádio da Família. Todos vocês, o nosso muito obrigado pela participação e por você, né? Tá participando conosco aqui sempre juntos. Vamos voltar no tempo? Vamos matar saudades aqui, ó, César e Paulinho. Depois eu vou tocar uma do Ataíde Alexandre pra você, que vai estar no dia 5, cantando bonito, né, no nosso vídeo.

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0: O nosso bom dia para você que está na sintonia da Rádio Difusora Aparecida, a Rádio da Família, nessa manhã de muito frio, né? Começamos lá e logo com 9 graus, né? Que nós abrimos o programa. E é claro, né? Você que está nos ouvindo aí também. O nosso amigo Geraldo lá também de Bálsamo, ele disse que está 8 graus lá, começou hoje pela manhã. Será que é isso? Vamos lá. E falar em frio, então, eu estou com a primeira dama aqui na programação da Rádio Difusora Aparecida, né? Nós estamos aqui com a Adriana Camargo e também com a Luciana Tid, que está presente com a gente aqui, representando o CRAS, o Fundo Social. Vamos falar, então, primeiramente aí, sobre esse frio que chegou antes da hora, né? E, consequentemente, algumas pessoas aí que precisam de agasalhos, de roupas, vou deixar para a Adriana e para a Luciana falar também. Bom dia, Adriana. Bom dia, Luciana.
1: Bom dia. Bom dia a todos os ouvintes da Rádio Aparecida. Um grande prazer estar aqui nesta manhã.
0: Bacana. Adriana, o frio chegou antes? Como que é essa campanha, né? A campanha praticamente ela está começando timidamente, né? Mas algumas pessoas que precisam de agasalhos, tudo, como que você coloca pra gente isso?
1: Então, o frio chegou e chegou com força total,
0: exatamente,
1: né?
0: Exatamente.
1: E nós não somos acostumados com esse frio. Então a gente vai dar início à campanha do agasalho deste ano. Nós vamos começar amanhã com
0: Tinha um dia específico para começar ou por causa do frio deu uma adiantada?
1: Não tinha, né? Uhum. Sempre assim, nesse período sempre se inicia a campanha do agasalho.
0: Sim.
1: Mas esse ano a gente não vai nem esperar a arrecadação de pontos, né, que a gente, estratégicos que fazem na cidade, que a gente faz, nós vamos fazer mesmo já com as roupas que nós temos, que a população vem doando, doa lá no CRAS, no CREAS. Sim. Então a gente organizou e a gente vai começar com essas já.
0: Como que é a distribuição lá, o horário, que as pessoas que precisarem, que tipo de roupas você tem lá? Para poder falar para a gente, Luciana.
2: Bom dia,
0: ouvintes
2: da Rádio Difusora Aparecida. Como a Adriana colocou, né? Assim, normalmente todo ano, a partir dessa data, os municípios já dão início às campanhas, né?
0: Sim.
2: Aqui no nosso município é meio atípico assim, porque a população ela acostumou a fazer a doação o ano todo, né? E ela vai entregando no CRAS. E aí quando tem um bom montante, a gente faz e já distribui para as famílias, né?

0: esse ano, como a Adriana colocou, a gente já vai dar o início com o que a gente tem dessas doações. Sim. Já, né? E vão continuar sendo arrecadados também para os próximos passos da campanha. E é a partir de amanhã, né? Às 8h30, no CCI, né? Que é no bairro do São José, lá no Centro de Convivência do Idoso. E fica até às 3h, né? O início é amanhã, até que tiver a roupa, né? A gente calcula que até sexta-feira já encerrou a primeira campanha, né? E, assim, a pessoa que ela precisa, ela vai lá.
1: Sim.
0: Né? A gente...
1: O pessoal já tem essa... Já, não é tradição, isso, já tem esse costume, isso, né, de ir lá.
0: Isso. E se for família maior, que demanda outras questões, sim, né? Quem tá lá anota e depois os técnicos vão, fazem a visita e vê a necessidade de cada um também,
1: tem,
0: né?
1: Roupa pra
0: Mas
1: criança.
0: A doação das roupas, sim, em geral é pra quem necessita, vai lá que vai, uhum, ser atendido.
1: Mas desde criança tem roupa pra todas,
0: sim,
1: as idades?
0: Tem roupa de criança, tem camisas de,
2: tem,
0: homem, né?
2: Tem.
0: Agasalhos tem menos, né?
2: Sim.
0: Que ainda a gente não fez a arrecadação, mas roupa no geral tem.
1: Adriana, quem tá nos ouvindo agora que tem roupa, igual eu tenho também, a gente tem uma roupa lá guardada que queira doar, sim, como que é feito essa doação?
3: Olha, você pode levar lá no CRAS, que o pessoal lá vai receber e depois a gente pega lá e leva lá para o centro de convivência do idoso e lá a gente faz a separação. Mas pode ser entregue lá. Mais para frente, nós vamos colocar já as caixas da campanha do agasalho,
1: sim,
3: nos pontos específicos e aí depois a gente vai falar onde a gente vai pôr. E aí a população que quiser depositar nesses locais... Aí fica a critério de cada um.
1: Quer dizer, a campanha é praticamente está acompanhando, está começando hoje, ela não tem um término, então não tem um tempo para terminar, né? Ela continua valendo.
3: Sim, ela continua valendo. Enquanto a necessidade, a campanha está valendo.
1: O pessoal de Monte Aprazível é muito generoso, assim, em termos
0: muito
1: de roupa, essas coisas, colaboram?
0: Muito solidário, né? E eu acho que eles já acostumaram ali no CRAS como ponto, né?
1: Uhum.
0: Então, tem uma sala lá que vão guardando essas doações e espera juntar um tanto para poder fazer essa campanha. Mas é o ano todo vem doação. É muito solidário as pessoas.
1: Que bacana, né? E como você fala desse trabalho no todo, Adriana? Não é só na campanha do agasalho, vocês estão atuando também em várias campanhas, né? Uhum. Em vários momentos aqui na cidade.
0: Sim, sim, nós vamos ter agora a do 18 de maio, né?
1: Sim.
0: Que é a prevenção, né, do abuso e exploração contra crianças e adolescentes. As escolas, todo ano, ela tem uma programação para trabalhar com os alunos,
2: sim,
0: né? O projeto também, né, que atende crianças e adolescentes, uma faixa de quase 400 crianças. E esse ano a gente vai estar fazendo, né, junto com o projeto, né, Adriana, com a parceria com a educação e com toda a administração, uma peça de teatro que vai ser apresentada no Centro Cultural.
2: Segunda-feira.
0: Dia 18, às 7h, segunda-feira. É bem bacana.
1: Já teria o nome da peça, assim, pra gente poder já divulgar?
0: Não, isso aí é meio que surpresa, né? Eles vão fazer.
1: Foi o ano passado que nós tivemos esse projeto, fazia parte disso ou não? Que nós tivemos.
0: Teve mais outros eventos, né? O teatro não.
2: Não.
0: E nem a apresentação. E tem algumas apresentações do projeto como forma de prevenção, né? Então a prevenção é um espaço onde a criança e adolescente possa ser ouvido, pode ser entendido, né?
2: E
0: os profissionais podem dar uma escuta melhor para isso.
1: Isso, né? Tipo assim, quem tiver esse tipo de problema, no caso da escola, as professoras, elas em caminho, como que é feito isso? Ou a própria família, de repente, através da criança que fala?
0: Sim,
1: né?
0: Normalmente eles buscam, né, o conselho tutelar, né, o CRAS, o CREAS, e aí cada órgão vai estar orientando essa família da melhor forma, de acordo com a situação.
1: Entendi.
0: Né? Mas eles buscam, tem bastante denúncia, né?
1: Uhum. E Monte Aprazível hoje tem uma preparação toda especial para essas crianças?
2: Sim.
0: Sim, a gente tem, em alguns casos, né, nós temos a escuta, né, que é quando a rede entende que é necessário fazer essa escuta com a criança.
1: Sim.
0: Desde que ela
1: esse
0: queira
1: acompanhamento,
0: falar,
1: a própria, isso, a partir da própria escola.
0: A rede toda acompanha.
1: Que bacana, eu acho que é importante a Prefeitura Municipal também, né? O CRAS, Fundo Social, está atento a isso. Aliás, são comemorar, todo mês tem uma comemoração alusiva a uma cor, vamos se dizer assim, né?
0: Sim.
1: Isso é bacana demais. Então, só confirmando então, campanha do agasalho dando partida hoje. Quem estiver precisando de um agasalho, assim, a partir de amanhã, né? É, estamos dando partida aqui no rádio hoje, mas a partir de amanhã o pessoal pode procurar o CRAS, horários.
0: Das 8h30 às 3h30.
3: É, lá no centro do idoso.
1: No centro do idoso, no CCI.
3: Centro de convivência.
1: É. Fica ali ao lado do Ivone, ponto de referência.
3: E lá no São José.
1: Né? Então tá bom.
3: E pessoas que forem, por favor, levem as sacolas.
1: Para
3: colocarem as roupas que vão levar embora.
1: Bacana então. Então tá aí, tem roupa pra família inteira. Você que quer fazer a sua doação, pode levar lá no CCI também, né?
0: Pode levar
1: essas roupas aí. Não custa nada. Você que tem um monte de roupa aí encostada, tudo, leva até lá. Que eu acho que você fazendo essa doação vai estar ajudando muitas pessoas por aí. Então
3: com
1: tá
3: certeza.
1: Aí. Vai falar alguma coisa, Juninho? Não ou não? Já a gente tá falando um pouquinho de tudo, um pouquinho, já tá os preparativos.
3: O Juninho não, esse ano ele vem com uma nova roupagem, né?
1: Sim.
3: Devido à Copa.
1: Vai ser na Praça
3: do
1: São
3: Mundo,
1: João.
3: Vai ser na Praça São João. E esse ano a gente tá trazendo uma novidade.
1: Sim.
3: É, o Fundo Social esse ano terá uma barraca específica para mostrar o trabalho que são feitos lá pelas alunas que vão lá, as senhorinhas que vão, os homens também. E a gente vai expor esses trabalhos, então nós teremos uma barraca somente para isso.
1: Olha só que bacana, eu acho que é uma maneira de colocar um pouco o trabalho do que é feito lá no CCI. Aliás, o CCI faz um trabalho muito bonito, né?
3: Muito.
1: Eu estava vendo uma reportagem aqui, hoje a população brasileira está ficando mais velhinha, né? Tem muita gente entrando nessa fase do idoso né?
0: E
1: tem que estar preparado para isso, né?
0: Você pegar os dados do IBGE, ele distou um pouco, né?
3: É.
0: Nesse sentido, do número, né?
1: Aumentando o número de idosos, né?
0: Sim.
1: Inclusive tem está sendo feito aqui, né? A creche
3: centro
1: do idoso.
3: Centro... Lá no Lar Vicentino.
0: A média do município é maior do que a média nacional.
1: Ah, é?
0: É. Daqui de Mons.
3: Que tem muita gente.
1: Velhos, não sabemos, hein? Que coisa. Ô, Adriana, fala pra gente aí
3: do centro dia?
1: Do centro dia, é.
3: Então, nós estamos entrando na faixa dos finalmente, né?
0: Isso.
3: Vai ficar muito bom. E, assim, aquele local vai ser para as pessoas que têm o seu idoso em casa.
1: Sim.
3: E que não têm condições de pagar um cuidador. E toda a família tem que ir trabalhar e esse idoso permanece sozinho em casa.
1: Porque nós temos o Lar Vicentino que acolhe.
3: Sim, isso. Eles passam a morar lá, né?
0: É importante colocar que é uma parceria, né?
3: É.
0: Com a INPI, que é uma instituição de longa permanente, que é o Lar Vicentino, né? Eles que estão executando.
3: Isso.
0: E a gente vai comprar os serviços dele, né?
1: Então, quer dizer,
0: idosos do município.
1: Aquele idoso, às vezes a família vai viajar, vai para algum lugar, não tem onde deixá-lo. No caso, seria isso, mais ou menos assim?
3: Não.
1: Como funciona?
3: Funciona como se fosse uma creche
1: criança. Sim.
3: Né? Os pais vão trabalhar, a criança fica na creche. Da mesma forma, é o centro-dia. As pessoas que têm o seu idoso em casa, que precisa trabalhar e o idoso fica sozinho, vai para o centro dia, ele vai chegar lá, ele vai ter o seu café da manhã, vai ter um almoço, vai ter o café da tarde e a gente quer também já dar uma janta ali para 6 horas da tarde o idoso voltar para sua casa. No outro dia de manhã ele vai de novo.
1: Olha só que bacana,
0: e aí tem
1: né?
0: muitas pessoas perguntando como que vai ser, né? E aí, assim, a gente orienta que a entrada vai ser pelo CREAS, né?
1: Sim.
0: Que vai estar intitulando todos os critérios, né? As prioridades.
1: Isso
0: então,
1: logo de cara tem um número assim, de atendimento ou não?
0: A gente calcula que...
3: Acho que 30.
0: Uns 20, 30.
1: Poxa vida, que bacana, né? Aí, parabéns aí à administração Camargo, parabéns à Adriana, à Luciana, são pessoas que cuidam, né? São detalhes tão pequenos, mas que faz uma grandeza, né? Que tem uma grandeza importante dentro da sociedade, né? Da cidade, eu acho muito bacana isso. Parabéns então pela campanha, parabéns, né? Por todo esse trabalho bonito, CRAS, Fundo Social, e vamos torcer que possamos agasalhar todo mundo aí, né? E ter roupa para todo mundo também, tá bom, Adriana? Obrigado.
0: A gente que agradece.
3: A gente agradece, Lula. Bom dia.
0: Bom dia.
1: Bom dia. Tá aí, conversei então com a primeira dama, Adriana Camargo, também com a Luciana Trítico, que falaram um pouquinho sobre, principalmente, né? Sobre essa campanha do agasalho, que praticamente começa amanhã. A gente está falando hoje, mas começa amanhã, e também dia 18 de maio também, o início da campanha, né? De prevenção ao abuso e exploração sexual. Tem uma cor?
3: Laranja.
1: A cor laranja. Tá bom, obrigada então. Obrigada. Agora são 10 horas e 8 minutos. Bom dia.

Gosta demais, encerrando por aqui o nosso sertanejão, hein? Hoje com entrevista aí sobre a campanha do Agasalho. A gente começa amanhã lá no CCI, tá bom? 10 horas e 13 minutos na manhã.

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Saudação do Ângelus. O anjo do Senhor anunciou a Maria, e ela concebeu do Espírito Santo. Ave Maria, cheia de graça, o Senhor é convosco. Bendita sois vós entre as mulheres, bendito é o fruto do vosso ventre, Jesus. Santa Maria, Mãe de Deus, rogai por nós, pecadores, agora e na hora de nossa morte. Amém. Eis aqui a serva do Senhor. Faça-se em mim segundo a vossa palavra. Ave Maria, cheia de graça, o Senhor é convosco. Bendita sois vós entre as mulheres e bendito é o fruto do vosso ventre, Jesus. Santa Maria, Mãe de Deus, rogai por nós, pecadores, agora e na hora de nossa morte. Amém. E o Verbo se fez carne e habitou entre nós. Ave Maria, cheia de graça, o Senhor é convosco. Bendita sois vós entre as mulheres e bendito é o fruto do vosso ventre, Jesus. Santa Maria, Mãe de Deus, rogai por nós, pecadores, agora e na hora de nossa morte. Amém. Rogai por nós, Santa Mãe de Deus, para que sejamos dignos das promessas de Cristo. Oremos. Derramai, ó Deus, a vossa graça em nossos corações, para que, conhecendo pela intercessão do anjo a encarnação do Cristo vosso Filho, cheguemos por sua paixão e cruz à glória da ressurreição, pela intercessão da Virgem Maria, pelo mesmo Cristo Senhor nosso. Amém.

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Olá, queridos irmãos e irmãs, queridos ouvintes da nossa difusora Aparecida 105,7 aqui de Monte Aprazível, São Paulo, essa emissora da paróquia Senhor Bom Jesus. É uma alegria estarmos juntos novamente nesse horário do almoço, onde possamos levar a palavra de Deus, ouvir uma boa música, rezar pelas famílias, pelos doentes, rezar por suas necessidades. Que Deus te abençoe. Vamos juntos viver esse momento de fé.

Em nome do Pai, e do Filho e do Espírito Santo. Amém. Hoje, dia 12 de maio, terça-feira da sexta semana da Páscoa. O Evangelho é João, capítulo 16, versos 5 a 11. Disse Jesus aos seus discípulos: agora parto para aquele que me enviou, e nenhum de vós me pergunta para onde vais. Mas porque vos disse isso, a tristeza encheu os vossos corações. No entanto, eu vos digo a verdade: é bom para vós que eu parta. Se eu não for, não virá até vós o defensor. Mas se eu for, eu vou-lo mandarei. E quando vier, ele demonstrará o mundo em que consistem o pecado, a justiça e o julgamento. O pecado, porque não acreditaram em mim; a justiça, porque vou para o Pai, de modo que não mais me vereis; e o julgamento, porque o chefe deste mundo já está condenado. Jesus aqui fala de sua partida para junto do Pai e afirma aos discípulos que é bom que ele vá, para que o Paráclito seja enviado. A missão de Jesus, consumada em sua paixão, morte e ressurreição, encontra seu pleno desdobramento, cumprimento, na vinda do Espírito Santo, dom prometido e definitivo para a Igreja. Assim, a Igreja, nos Atos dos Apóstolos, continua sua missão, hoje com a conversão do carcereiro que abraça a fé no Senhor. Paulo e Silas estão na cidade de Filipos. A multidão rejeita a pregação dos dois, que acabam sendo açoitados e lançados à prisão. O sinal extraordinário acontece, expressando a ação de Deus: um forte terremoto abre as portas da prisão e solta as correntes dos prisioneiros. Assustado, o carcereiro pensa em tirar a própria vida, mas é impedido por Paulo. A partir desse momento, ele reconhece sua condição e sua necessidade de salvação. A proposta apresentada é clara: crer no Senhor e acolher sua palavra. Esse caminho leva ao batismo, que é dado também a todos os seus familiares. A cena se encerra com o acolhimento alegre dos missionários em sua casa, como expressão concreta da fé que ele abraçou. Guiados pelo Espírito Santo, que ora em nós e por nós, juntos rezemos a oração que o próprio Jesus nos ensinou. Pai nosso que estais nos céus, santificado seja o vosso nome, venha a nós o vosso reino, seja feita a vossa vontade, assim na terra como no céu. O pão nosso de cada dia nos dai hoje. Perdoai-nos as nossas ofensas, assim como nós perdoamos a quem nos tem ofendido. E não nos deixeis cair em tentação, mas livrai-nos do mal. Amém. E guiados também pelo exemplo da Virgem Maria, que nos ensina a ouvir a palavra de Deus e pô-la em prática, e confiados à sua intercessão, rezemos. Ave Maria, cheia de graça, o Senhor é convosco. Bendita sois vós entre as mulheres, e bendito é o fruto do vosso ventre, Jesus. Santa Maria, Mãe de Deus, rogai por nós, pecadores, agora e na hora de nossa morte. Amém. E que Deus abençoe todos os que nos acompanham, em nome do Pai, do Filho e do Espírito Santo. Amém.

Em nome do Pai, do Filho e do Espírito Santo. Amém. Creio em Deus Pai Todo-Poderoso, Criador do céu e da terra, e em Jesus Cristo, seu único Filho, nosso Senhor, que foi concebido pelo poder do Espírito Santo, nasceu da Virgem Maria, padeceu sob Pôncio Pilatos, foi crucificado, morto e sepultado, desceu à mansão dos mortos, ressuscitou ao terceiro dia, subiu aos céus, está sentado à direita de Deus Pai Todo-Poderoso, donde há de vir e julgar os vivos e os mortos. Creio no Espírito Santo, na Santa Igreja Católica, na comunhão dos santos, na remissão dos pecados, na ressurreição da carne, na vida eterna. Amém. Pai nosso que estais nos céus, santificado seja o vosso nome. Venha a nós o vosso reino. Seja feita a vossa vontade, assim na terra como no céu. O pão nosso de cada dia nos dai hoje. Perdoai-nos as nossas ofensas, assim como nós perdoamos a quem nos tem ofendido. E não nos deixeis cair em tentação, mas livrai-nos do mal. Amém. Ave Maria, cheia de graça, o Senhor é convosco. Bendita sois vós entre as mulheres, e bendito é o fruto do vosso ventre, Jesus. Santa Maria, Mãe de Deus, rogai por nós, pecadores, agora e na hora de nossa morte. Amém. Glória ao Pai, ao Filho e ao Espírito Santo, como era no princípio, agora e sempre. Amém. Eterno Pai, eu vos ofereço o corpo e o sangue, a alma e a divindade do vosso diletíssimo Filho, nosso Senhor Jesus Cristo, em expiação dos nossos pecados e dos do mundo inteiro. Pela sua dolorosa paixão, tende misericórdia de nós e do mundo inteiro. Pela sua dolorosa paixão, tende misericórdia de nós e do mundo inteiro. Pela sua dolorosa paixão, tende misericórdia de nós e do mundo inteiro. Pela sua dolorosa paixão, tende misericórdia de nós e do mundo inteiro. Pela sua dolorosa paixão, tende misericórdia de nós e do mundo inteiro. Pela sua dolorosa paixão, tende misericórdia de nós e do mundo inteiro. Pela sua dolorosa paixão, tende misericórdia de nós e do mundo inteiro. Pela sua dolorosa paixão, tende misericórdia de nós e do mundo inteiro. Pela sua dolorosa paixão, tende misericórdia de nós e do mundo inteiro. Pela sua dolorosa paixão, tende misericórdia de nós e do mundo inteiro. Glória ao Pai, ao Filho e ao Espírito Santo, como era no princípio, agora e sempre. Amém. Eterno Pai, eu vos ofereço o corpo e o sangue, a alma e a divindade do vosso diletíssimo Filho, nosso Senhor Jesus Cristo, em expiação dos nossos pecados e dos do mundo inteiro. Pela sua dolorosa paixão, tende misericórdia de nós e do mundo inteiro. Pela sua dolorosa paixão, tende misericórdia de nós e do mundo inteiro. Pela sua dolorosa paixão, tende misericórdia de nós e do mundo inteiro. Pela sua dolorosa paixão, tende misericórdia de nós e do mundo inteiro. Pela sua dolorosa paixão, tende misericórdia de nós e do mundo inteiro. Pela sua dolorosa paixão, tende misericórdia de nós e do mundo inteiro. Pela sua dolorosa paixão, tende misericórdia de nós e do mundo inteiro. Pela sua dolorosa paixão, tende misericórdia de nós e do mundo inteiro.
pela sua dolorosa paixão, tende misericórdia de nós e do mundo inteiro. Pela sua dolorosa paixão, tende misericórdia de nós e do mundo inteiro. Glória ao Pai, ao Filho e ao Espírito Santo, como era no princípio, agora e sempre. Amém. Eterno Pai, eu vos ofereço o corpo e o sangue, a alma e a divindade do vosso diletíssimo Filho, nosso Senhor Jesus Cristo, em expiação dos nossos pecados e dos do mundo inteiro. Pela sua dolorosa paixão, tende misericórdia de nós e do mundo inteiro. Pela sua dolorosa paixão, tende misericórdia de nós e do mundo inteiro. Pela sua dolorosa paixão, tende misericórdia de nós e do mundo inteiro. Pela sua dolorosa paixão, tende misericórdia de nós e do mundo inteiro. Pela sua dolorosa paixão, tende misericórdia de nós e do mundo inteiro. Pela sua dolorosa paixão, tende misericórdia de nós e do mundo inteiro. Pela sua dolorosa paixão, tende misericórdia de nós e do mundo inteiro. Pela sua dolorosa paixão, tende misericórdia de nós e do mundo inteiro. Pela sua dolorosa paixão, tende misericórdia de nós e do mundo inteiro. Pela sua dolorosa paixão, tende misericórdia de nós e do mundo inteiro. Glória ao Pai, ao Filho e ao Espírito Santo, como era no princípio, agora e sempre. Amém. Eterno Pai, eu vos ofereço o corpo e o sangue, a alma e a divindade do vosso diletíssimo Filho, nosso Senhor Jesus Cristo, em expiação dos nossos pecados e dos do mundo inteiro. Pela sua dolorosa paixão, tende misericórdia de nós e do mundo inteiro. Pela sua dolorosa paixão, tende misericórdia de nós e do mundo inteiro. Pela sua dolorosa paixão, tende misericórdia de nós e do mundo inteiro. Pela sua dolorosa paixão, tende misericórdia de nós e do mundo inteiro. Pela sua dolorosa paixão, tende misericórdia de nós e do mundo inteiro. Pela sua dolorosa paixão, tende misericórdia de nós e do mundo inteiro. Pela sua dolorosa paixão, tende misericórdia de nós e do mundo inteiro. Pela sua dolorosa paixão, tende misericórdia de nós e do mundo inteiro. Pela sua dolorosa paixão, tende misericórdia de nós e do mundo inteiro. Pela sua dolorosa paixão, tende misericórdia de nós e do mundo inteiro. Glória ao Pai, ao Filho e ao Espírito Santo, como era no princípio, agora e sempre. Amém. Eterno Pai, eu vos ofereço o corpo e o sangue, a alma e a divindade do vosso diletíssimo Filho, nosso Senhor Jesus Cristo, em expiação dos nossos pecados e dos do mundo inteiro. Pela sua dolorosa paixão, tende misericórdia de nós e do mundo inteiro. Pela sua dolorosa paixão, tende misericórdia de nós e do mundo inteiro. Pela sua dolorosa paixão, tende misericórdia de nós e do mundo inteiro. Pela sua dolorosa paixão, tende misericórdia de nós e do mundo inteiro. Pela sua dolorosa paixão, tende misericórdia de nós e do mundo inteiro. Pela sua dolorosa paixão, tende misericórdia de nós e do mundo inteiro. Pela sua dolorosa paixão, tende misericórdia de nós e do mundo inteiro. Pela sua dolorosa paixão, tende misericórdia de nós e do mundo inteiro. Pela sua dolorosa paixão, tende misericórdia de nós e do mundo inteiro. Pela sua dolorosa paixão, tende misericórdia de nós e do mundo inteiro. Glória ao Pai, ao Filho e ao Espírito Santo, como era no princípio, agora e sempre. Amém. Deus Santo, Deus Forte, Deus Imortal, tende piedade de nós e do mundo inteiro. Deus Santo, Deus Forte, Deus Imortal, tende piedade de nós e do mundo inteiro.
Deus Santo, Deus Forte, Deus Imortal, tende piedade de nós e do mundo inteiro. Louvado seja nosso Senhor Jesus Cristo, para sempre seja louvado.

Queridos ouvintes, vamos chegando ao final do nosso programa. Que você tenha um dia abençoado, junto da sua família, no seu trabalho. Amanhã nós estaremos de volta com o nosso programa Momento de Fé, de segunda a sexta. Que Deus abençoe.

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0: por todos aqui da Santa Casa de Aparecida, a gente coloca também aqui no Santuário Nacional de Aparecida, nessa hora, na consagração. A Elisiara tá com a gente também, chegou agora. Elisiara, um beijo, não vou conseguir ouvir seu áudio, querida. O Ricardo Souza, tô colocando você aqui, o Alaur de Xanxerê. Gente, obrigado pelo carinho de vocês, a Nilza e o Ângelo também. Deus abençoe vocês, eu tô indo. Tchau, Thaís, fico com Deus.
1: Tchau, Pablo, um abraço pra todos.
0: Até amanhã.
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0: Irmãos e irmãs presentes aqui na Basílica, na Capela do Santíssimo Sacramento, louvado seja nosso Senhor Jesus Cristo.
1: Para sempre seja louvado.
0: Bem-vindos, bem-vindas de diversos lugares do nosso Brasil para hoje se fazer romeiro aqui no Santuário Nacional. Que você se encontre e seja abençoado, abençoada pela nossa querida Mãe Aparecida, e voltem para sua casa revestidos de bênção, ungidos, ungidas pelo Espírito Santo. Quero acolher você que está lá em casa também, rezando conosco, através do portal A12.com, através da Rádio Aparecida e muitas outras emissoras de rádio. Olha, tem gente rezando através da Rádio América de Uberlândia, Minas Gerais, Rádio Alvorada de Londrina, no Paraná, Rádio Interativa de São José do Rio Preto, São Paulo, Rádio Brotas de Piraí do Sul, no Paraná. Tantas emissoras rezando conosco, a todos proprietários, funcionários, ouvintes dessas emissoras, nosso carinho, nosso abraço, diretamente do santuário. Irmãos e irmãs, vamos começar saudando a Santíssima Trindade, em nome do Pai, do Filho e do Espírito Santo.
1: Amém.
0: Nós estamos no tempo da Páscoa, vivendo a sexta semana do tempo da Páscoa. Logo iremos celebrar a solenidade de Pentecostes. Então nós rezemos assim: Rainha do céu, alegrai-vos.
1: Aleluia.
0: Aleluia. Isso, diga com firmeza. Porque aquele que merecesse trazer em vosso puríssimo seio,
1: aleluia,
0: ressuscitou como disse.
1: Aleluia.
0: Rogai a Deus por nós.
1: Aleluia.
0: Exultai e alegrai-vos, ó Virgem Maria.
1: Aleluia.
0: Porque o Senhor ressuscitou verdadeiramente.
1: Aleluia.
0: Oremos. Ó Deus, que vos dignastes alegrar o mundo com a ressurreição de vosso Filho, Jesus Cristo, Senhor nosso, concedei-nos, vo-lo suplicamos, que por sua mãe, a Virgem Maria, alcancemos as alegrias da vida eterna, pelo mesmo Cristo, Senhor nosso.
1: Amém.
0: Ó irmãos e irmãs, cada dia da consagração, nós escolhemos um versículo, dois, um trechinho da palavra de Deus, para a gente fazer uma breve, uma curta meditação. Hoje eu escolhi um trechinho, dois versículos da carta de São Paulo aos Efésios, capítulo 5, versículo 18b, 19, que diz assim: 18b. Sede cheios do Espírito Santo. Olha que bonito. Olha o desejo de São Paulo. Sede cheios do Espírito Santo. Recitai entre vós salmos, hinos e cânticos espirituais, cantando e louvando o Senhor de todo o coração. Sempre e por tudo, rendei graças a Deus Pai, em nome de nosso Senhor Jesus Cristo. Palavra do Senhor.
1: Graças a Deus.
0: Oi, irmãos e irmãs, podem sentar. Olha que orientação bonita que São Paulo faz na cidade de Éfeso. O povo da cidade de Éfeso. Primeiro, olha o desejo dele, que é o desejo que eu quero desejar para vocês que estão aqui na Basílica. O desejo que quero desejar para você que está rezando conosco, esse primeiro desejo de São Paulo, apóstolo, ao povo de Éfeso: sede cheios do Espírito Santo. Quem é cheio do Espírito Santo tem a sabedoria das coisas do céu. Tem a sabedoria das coisas de Deus. Quem é cheio do Espírito Santo tem um desejo profundo de viver a santidade. Quem é cheio do Espírito Santo tem uma profunda intimidade com o Pai, com Deus. Quem é cheio do Espírito Santo tem uma profunda sintonia com a palavra de Deus, com Jesus, que é o Verbo encarnado, a palavra de Deus. Quem é cheio do Espírito Santo, irmãos e irmãs, tem gosto, gosta das coisas de Deus. A pessoa que é cheia do Espírito Santo, ela é comprometida com o reino de Deus. É. Quem é cheio do Espírito Santo é cheio do amor de Deus, porque o Espírito Santo é que enche o nosso coração do amor de Deus. Por isso, a pessoa que é cheia do Espírito Santo, ela é solidária com a pessoa, com os outros. A pessoa que é cheia do Espírito Santo nunca vai ser uma pessoa acomodada, nunca. Nunca vai ser uma pessoa satisfeita. Ah, tá bom. Se der, tá bom. Se não der, tá do mesmo tamanho. Não. Quem é cheio do Espírito Santo tem sede do saber, está sempre buscando. Agora, uma coisa bonita, gente, escuta essa que eu vou dizer agora. Quem é cheio do Espírito Santo é perseverante na sua fé, na sua luta. Quem é cheio do Espírito Santo não desiste por qualquer coisa, não. Sobretudo se for buscando o reino de Deus. Não, eu vou na missa, mas é longe. E daí? Eu vou na... Ele luta, ele busca. Quem é cheio do Espírito Santo é uma pessoa insatisfeita do mundo, mas satisfeita de Deus. Então São Paulo começa dizendo ao povo de Éfeso: sede cheio do Espírito Santo. O segundo conselho que São Paulo dá é um conselho para a pessoa buscar. Olha o que ele fala: recitai entre vós salmos, hinos e cânticos espirituais. Então seja uma pessoa que se comunica com Deus, uma pessoa que reza, uma pessoa que participa da comunidade, uma pessoa que tira tempo para Deus. Tem gente que fala assim: ah, eu não tenho tempo para ir na missa, eu não tenho tempo para rezar o terço, eu não tenho. É porque ela não tem a força do Espírito Santo. Quando a pessoa diz que não tem tempo para Deus, é porque tem outras coisas mais importantes que Deus na vida dela. Quando Deus é importante em nossa vida, meu querido, a gente tem tempo, a gente dá um tempo, a gente arruma tempo, a gente cria tempo. A gente faz renúncia de alguma coisa boa, até boa, que a gente gosta, por causa de Jesus. É. A pessoa que é cheia do Espírito Santo, a pessoa que reza, que busca, ela não se cansa de falar com Deus. Quando não tem, aí ela se cansa. Qualquer oração que se espiche um pouquinho, fala: ah, missa que não reza, hein? Que não acaba. Ou reza que não acaba. Porque ela não está buscando o sabor das coisas de Deus. Ela está cumprindo a obrigação. Ah, a igreja manda eu ir na missa, eu vou cumprir minha obrigação. E até vou lá assistir missa. Nem vai participar, vai assistir. Então essa pessoa, ela se cansa das coisas de Deus. As coisas de Deus incomodam, incomoda. Inclusive, as pessoas que são de Deus incomoda aquele que não tem de vida vazia. Por que que você tem que rezar tanto? Por que que você tem que... É, às vezes até dentro da própria família, até dentro da própria casa. E São Paulo está dizendo: recitai entre vós salmos, hinos e cânticos espirituais, cantando e louvando o Senhor de todo o coração. E agora, sempre e por tudo, rendei graças a Deus. Seja uma pessoa agradecida, tenha gratidão no seu coração. Às vezes, irmão, a gente sabe pedir e pede constantemente, às vezes a gente não sabe agradecer. Vamos pedir que essa orientação de São Paulo, nesse mês de maio, que a gente busque a força do Espírito Santo, Que a gente busque na oração nos alimentar pela oração. Oração na nossa família, na nossa casa. Existe um provérbio bonito que diz assim: família que reza unida. Bom, de novo, quem sabe diga forte: família que reza unida vive unida e permanece unida, viu gente? Família que não reza, briga. Família que reza, briga também. Briga também. Só que a diferença, quem não reza, um vira a cara para outro, para cá, ficam inimigos. Quem reza, não. Na hora que passa a raiva, como a gente fala: ô, bem, desculpa, eu estava nervoso. Ah, eu também estava nervosa. Eu falei demais, você me desculpe, eu te desculpo. Pronto. A oração dá força de Deus para a gente ter a paz dentro de casa. Ô, coisa linda, coisa bela é a gente rezar. Que Nossa Senhora, que foi amiga de Deus, nos ensine a ser amigos de Deus. Fiquemos em pé. Irmão, vou dar a bênção da água. Você trouxe a água, segura. Se você não trouxe, prepara aí na sua casa, vamos abençoar assim. Oremos. Deus eterno e todo-poderoso, quiseste que pela água, fonte de vida e princípio de purificação, as nossas almas fossem purificadas e recebessem o prêmio da vida eterna. Abençoai esta água para que nos proteja. Renovai em nós a fonte de vida e de vossa graça, a fim de que nos livre de todos os males e possamos nos aproximar de vós com o coração puro e receber a vossa salvação. E que ela recorde a água do nosso batismo como fonte que jorra para a vida eterna. Nós vos pedimos, Pai, por Jesus Cristo, vosso Filho, na unidade do Espírito Santo.
1: Amém.
0: Amém. E agora você estende as suas mãos, vamos nos consagrar a Nossa Senhora, rezando. Ó Maria Santíssima, pelos méritos de nosso Senhor Jesus Cristo, em vossa querida imagem de Aparecida, espalhais inúmeros benefícios sobre todo o Brasil. Eu, embora indigno de pertencer ao número de vossos filhos e filhas, mas cheio do desejo de participar dos benefícios de vossa misericórdia, prostrado a vossos pés, consagro-vos o meu entendimento, para que sempre pense no amor que mereceis. Consagro-vos a minha língua, para que sempre vos louve e propague a vossa devoção. Consagro-vos o meu coração, para que depois de Deus vos ame sobre todas as coisas. Recebei-me, ó Rainha incomparável, vós que o Cristo crucificado deu-nos por mãe, no ditoso número de vossos filhos e filhas. Acolhei-me debaixo de vossa proteção. Socorrei-me em todas as minhas necessidades espirituais e temporais, sobretudo na hora da minha morte. Abençoai-me, ó celestial cooperadora, e com vossa poderosa intercessão, fortalecei-me em minha fraqueza, a fim de que, servindo-vos fielmente nesta vida, possa louvar-vos, amar-vos e dar-vos graças no céu, por toda a eternidade. Assim.

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Anunciação do Ângelus. O anjo do Senhor anunciou a Maria, e ela concebeu do Espírito Santo. Ave Maria, cheia de graça, o Senhor é convosco. Bendita sois vós entre as mulheres, bendito é o fruto do vosso ventre, Jesus. Santa Maria, Mãe de Deus, rogai por nós, pecadores, agora e na hora de nossa morte. Amém. Eis aqui a serva do Senhor, passa-se em mim segundo a vossa palavra. Ave Maria, cheia de graça, o Senhor é convosco. Bendita sois vós entre as mulheres, e bendito é o fruto do vosso ventre, Jesus. Santa Maria, Mãe de Deus, rogai por nós, pecadores, agora e na hora de nossa morte. Amém. E o Verbo se fez carne e habitou entre nós. Ave Maria, cheia de graça, o Senhor é convosco. Bendita sois vós entre as mulheres, e bendito é o fruto do vosso ventre, Jesus. Santa Maria, Mãe de Deus, rogai por nós, pecadores, agora e na hora de nossa morte. Amém. Rogai por nós, Santa Mãe de Deus, para que sejamos dignos das promessas de Cristo. Oremos. Derramai, ó Deus, a vossa graça em nossos corações, para que, conhecendo pela intercessão do anjo a encarnação do Cristo vosso Filho, cheguemos por sua paixão e cruz à glória da ressurreição, pela intercessão da Virgem Maria, pelo mesmo Cristo Senhor nosso. Amém.

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1: Em Brasília, 19 horas. Está no ar a Voz do Brasil. As notícias do governo federal que movimentaram o país no dia de hoje.
2: Olá, uma boa noite.
1: Boa noite para você que nos acompanha em todo o país.
2: Quarta-feira, 12 de maio de 2026.
1: Vamos ao destaque do dia, mais de 11 bilhões de reais no combate ao crime organizado.
2: O governo do Brasil lança plano com foco na desarticulação financeira e operacional de facções criminosas.
1: Presidente Lula destaca a união com estados e municípios para enfrentar a violência e garantir a segurança de todos os brasileiros.
3: O território será devolvido ao povo brasileiro de cada cidade e de cada estado.
2: E ainda, o governo do Brasil zera impostos de importação sobre compras internacionais, a chamada taxas das blusinhas.
1: O imposto vale para importação de produtos de até 50 dólares, cerca de 250 reais.
2: E você vai ouvir também prevenção e controle aos incêndios florestais.
1: Novos equipamentos foram entregues para reforçar a ação no Cerrado e Pantanal.
2: Um investimento de 150 milhões de reais do Fundo Amazônia, Gabriela Noronha.
4: Os equipamentos entregues vão fortalecer a atuação em áreas de difícil acesso e reduzir o tempo de resposta aos incêndios no Cerrado e Pantanal.
1: Hoje, na apresentação da Voz do Brasil, eu, Luciana Vasconcelos e Nazi Brum.
2: E acompanhe a gente ao vivo, acesse radiogov.abc.com.br ou o canal Gov na sua TV aberta.
1: Para combater o crime do país.
2: O programa Brasil contra o Crime Organizado conta com investimentos e financiamentos que ultrapassam os 11 bilhões de reais.
1: Entre as ações previstas está a asfixia financeira do crime organizado para atingir fluxos ilícitos e lavagem de dinheiro.
5: O programa Brasil contra o Crime Organizado conta com quatro eixos. O primeiro mira a estrutura financeira das organizações criminosas, como, por exemplo, a lavagem de dinheiro. Para isso, o país vai ampliar as forças integradas de combate ao crime organizado, que farão operações interestaduais de alta complexidade, como explicou o secretário nacional de Segurança Pública, Francisco Veloso.
6: O crime organizado, diferente de outros tipos penais, tem um objetivo muito claro. Claro, ele quer ter lucro. Para isso, nós temos as forças integradas de combate ao crime organizado em todos os estados. E nós vamos criar ficos nacionais. Abriremos em São Paulo, no Rio, no Nordeste, no Sul e no Norte.
5: Outro eixo busca melhorar a investigação de homicídios, com fortalecimento das polícias científicas, dos institutos médicos legais e da rede integrada de bancos de perfis genéticos. O último ponto busca desarticular o mercado ilegal que abastece as organizações criminosas a partir do tráfico de armas, munições, acessórios e explosivos. O programa prevê a criação da Rede Nacional de Enfrentamento do Tráfico de Armas. O ministro da Justiça e Segurança Pública, Wellington Lima e Silva, ressaltou a importância da participação dos estados e municípios no trabalho conjunto.
7: É fundamental que cada um dos agentes de segurança aqui tome o plano como seu. O programa é do Brasil. O programa não é só do governo federal. O programa é do Brasil e de cada um dos cidadãos para que nós possamos viver sem medo.
5: Presidente Lula destacou a união necessária para combater o crime organizado e disse que o plano vai devolver o Brasil aos brasileiros.
3: O território será devolvido ao povo brasileiro de cada cidade e de cada estado para que a gente possa dizer ao mundo que muitas vezes o criminoso não é o pobre, não é o negro, não é o desempregado que está num bairro pobre. Muitas vezes o responsável está no andar de cima, engravatado, tomando uísque e zombando da nossa cara.
5: Para colocar o programa Brasil contra o Crime Organizado em prática, o governo prevê mais de R$1 bilhão em recursos diretos já em 2026. São quase 390 milhões para combater o fluxo de dinheiro ilegal, 330 milhões para reforçar presídios, 201 milhões para investigação de homicídios e 145 milhões para enfrentar o tráfico de armas. Além disso, será criada uma uma linha de crédito de 10 bilhões de reais para estados e municípios investirem em equipamentos, tecnologia e estrutura para as forças de segurança. Reportagem Márcia Fernandes.
2: E a gente segue falando sobre esse plano lançado hoje, mais especificamente sobre o eixo voltado às políticas penais.
8: Está prevista a criação do Centro Nacional de Inteligência Penal, além da aquisição de equipamentos, realização de operações nacionais e capacitação de servidores.
2: E para falar mais sobre o assunto, temos conosco ao vivo pela internet o secretário nacional de políticas penais, André Garcia. Boa noite, secretário.
9: Boa noite, Luciana. Boa noite, Nazi Brum. Boa noite a todos os nossos ouvintes.
2: Secretário, no que se refere às políticas penitenciárias, o que o senhor pode falar para a gente sobre as medidas que serão adotadas e os investimentos que serão feitos, inclusive em presídios estaduais?
9: Bem, o nosso programa, ele teve uma premissa importante, que foi a orientação do presidente Lula e do ministro Wellington César, de também aproveitar o que vinha dando certo, experiências exitosas e programas do governo junto com os estados e o Distrito Federal, que já estavam funcionando e que precisavam de certa forma de maior robustez e maior aporte financeiro. Essa premissa, por exemplo, foi a que regeu o eixo 1, que trata de asfixia financeira do crime organizado, e isso teve e que teve como parâmetro a recente Operação Carbono Oculto, uma operação que foi realizada em parceria com a Receita Federal, Polícia Federal e o Estado de São Paulo, e foi muito exitosa porque atingiu fortemente a criminalidade organizada entranhada em instâncias de poder econômico que comumente não são atingidas em operações policiais. A mesma premissa nós usamos no sistema penitenciário, porque nós temos um modelo de excelência que é administrado pelo governo federal, que é o sistema penitenciário federal seguro, rígido, que permite um controle e monitoramento de diversas lideranças criminosas no nosso país. São 5 unidades, 5 presídios federais estão espalhados pelo país e são administrados pelo governo federal. E a nossa pretensão é, após identificadas as unidades, os presídios nos estados que precisavam, porque abrigavam lideranças criminosas locais, precisavam de uma elevação do padrão de segurança, foi exatamente isso. Elevar o padrão de segurança para protocolos, treinamentos, capacitações e, importante, equipamentos de segurança similares ao que nós aplicamos nos presídios federais. E assim, isolar lideranças criminosas e não permitir que essas lideranças impactem na segurança pública do cidadão e da cidadã brasileira.
8: Secretário, uma das estratégias, como o senhor falou, é isolar essas lideranças criminosas. E uma das ideias é interromper a comunicação entre esses detentos. Como que está previsto nesse plano?
9: Bem, há um conjunto de ações que tem esse objetivo. Primeiro, reforçar, robustecer os protocolos de segurança nessas unidades dos estados, treiná-los para aplicação de protocolos rígidos, semelhantes ao que são aplicados no sistema penitenciário federal. Não há incidência, para que o nosso ouvinte, também quem está nos vendo aqui pelas redes sociais, não há incidência de celulares nem de objetos ilícitos nas penitenciárias federais. E nós queremos isso em todas as penitenciárias que nós escolhemos como mais sensíveis em todos os estados. Não queremos objetos ilícitos, não queremos celulares e não queremos nenhum tipo de droga ou arma branca ou qualquer outro tipo de artefato que seja utilizado contra os policiais penais, contra a sociedade. E essa foi a premissa, como disse, que foi implementada, que está sendo implementada, que será implementada com o nosso programa Brasil contra o Crime Organizado. Além do treinamento, nós vamos doar equipamentos que vão elevar o nível de segurança, treinar os policiais e servidores também para a utilização desses equipamentos. Por exemplo, eu posso dizer aqui drones modernos para vigilância, kits de varredura eletrônica que vão permitir levantar onde há aparelhos eletrônicos ligados ou desligados, celulares em presídios, identificar onde estão esses celulares e retirá-los das celas, se for o caso, aparelhos de raio-x, scanners corporais, e também o governo federal, de forma inédita, vai realizar a contratação de bloqueadores de celulares e vai com essa contratação, disponibilizar para que os estados possam, nas unidades, aplicar essa tecnologia de silenciamento de comunicação. Então, além disso, nós vamos realizar operações programadas, que são operações voltadas para identificar esses equipamentos, esses aparelhos eletrônicos nessas unidades e retirá-las, que são as operações modo avião, que nós denominamos assim. Usamos um equipamento que permite o rastreamento de aparelhos eletrônicos, que são equipamentos nossos aqui da Secretaria Nacional de Políticas Penais e também e da Polícia Penal Federal, e também a Operação Multi, que é a operação organizada com os estados para retirada desses celulares e de qualquer outro material ilícito que esteja nas prisões. Ou seja, vamos atuar com inteligência, equipamentos, treinamento e operações policiais intensas, de modo a não permitir que haja comunicação desses presídios, de indivíduos custodiados nesses presídios, para além dos muros das unidades penais.
2: Secretário, como é que vai funcionar esse Centro Nacional de Inteligência Penal? Ele vai ter ações integradas aí com todos os estados?
9: Exato, ele vai nos ajudar inclusive na coordenação dessas operações que hoje nós coordenamos aqui diretamente da Secretaria, as operações Multi e Modo Avião, que são operações nacionais realizadas em diversos estados ao mesmo tempo. Vai congregar também policiais penais das diversas polícias estaduais, vai permitir um maior fluxo de informações num modelo muito semelhante ao que se chama de Centro de Fusão de Informações, ou nos Estados Unidos conhecido como Fusion Centers, que são centros em que estão todas as agências policiais, no nosso caso, de todas as polícias, representantes de todas as polícias penais, inclusive a federal, que vão conviver, trocar informações, coordenar operações e dar um dinamismo maior às ações no ponto de vista nacional.
8: Então tá ótimo, secretário. É uma área muito importante e o governo tá de olho nisso, então, né?
9: Exatamente, é uma área fundamental para a segurança pública do cidadão brasileiro, né? É onde tudo começou, porque as organizações criminosas surgiram nos presídios e vão terminar, porque a determinação do governo é essa: controlar e manter esses indivíduos isolados e não permitir que haja comunicação nem influência na vida do cidadão que vive fora dos muros dos presídios.
2: Bom, nós conversamos com André Garcia, secretário nacional de Política Penal. Secretário, muito obrigado pela entrevista à Voz do Brasil.
9: Eu que agradeço a oportunidade, estou aqui sempre à disposição de vocês e dos nossos ouvintes.
8: O período de seca está começando na região central do Brasil.
2: E com ele vem o maior número de ocorrências de incêndios florestais.
8: Viaturas e equipamentos que vão ajudar no combate ao fogo foram entregues hoje pelo governo federal.
2: Os investimentos são do Fundo Amazônia e pela primeira vez serão aplicados nos biomas Cerrado e Pantanal.
4: Caminhões especializados no combate a incêndios florestais, caminhonetes 4x4 equipadas, sopradores e aeronaves remotamente pilotadas. Os equipamentos entregues nesta terça-feira vão fortalecer a atuação em áreas de difícil acesso e reduzir o tempo de resposta aos incêndios no Cerrado e Pantanal. O investimento total de R$150 milhões vem do Fundo Amazônia, administrado pelo Banco Nacional de Desenvolvimento Econômico e Social, BNDES. Segundo o ministro da Justiça e Segurança Pública, Wellington César Lima, esse é o maior investimento já realizado pelo governo federal para ampliar o combate aos incêndios florestais. O ministro destacou ainda que a entrega vai agilizar o trabalho de combate ao fogo.
10: Cada minuto reduzido no tempo de resposta significa menos destruição ambiental, menos prejuízo econômico e mais proteção para a população brasileira.
4: Os equipamentos vão beneficiar os corpos de bombeiros militares do Piauí, Bahia, Goiás, Minas Gerais, Mato Grosso do Sul e Distrito Federal, além da Força Nacional de Segurança Pública e Brigadas Florestais. A medida faz parte da Política Nacional de Manejo Integrado do Fogo, criada em 2024 e gerida pelo Ministério do Meio Ambiente e Mudança do Clima. O ministro da pasta, João Paulo Capobianco, lembrou que o governo também tem fortalecido o planejamento e alcançado bons resultados no combate aos incêndios florestais.
11: Atualmente, nós temos reuniões a cada 2 meses com os maiores meteorologistas do Brasil e do exterior para monitorar permanentemente os cenários de risco climático e de risco, portanto, de incêndios. Esse dado é traduzido em planejamento, é levado para a sala de situação e articula e organiza a ação do governo federal. Nós, em 2025, reduzimos a área queimada no Brasil inteiro em 39%.
4: Esse é o primeiro investimento do Fundo Amazônia em biomas fora da Amazônia Legal. O fundo, restituído em 2023, após 4 anos de paralisação, já aprovou mais de R$400 milhões para apoiar os corpos de bombeiros de 9 estados da Amazônia Legal no combate a incêndios. Reportagem Gabriela Noronha.
8: O presidente Lula acaba de anunciar que zerou os impostos para compras de até $50 sobre compras internacionais online, tributos que ficaram conhecidos como taxa das blusinhas.
2: Segundo o secretário executivo do Ministério da Fazenda, Rogério Seron, essa medida só pôde ser anunciada após o combate ao comércio ilegal.
12: Isso só foi possível depois de um avanço muito significativo para regularizar o setor. O contrabando, que era uma marca presente nesse setor, ele foi eliminado. Agora um setor regularizado e continuará regular vai poder usufruir dessa isenção, dessa zeragem de tributação sobre esses produtos. Vai beneficiar a população mais carente, mais pobre, que utiliza muito dessas plataformas para adquirir produtos que são muito importantes para o seu dia a dia.
8: A mudança será publicada em edição extra do Diário Oficial de hoje e já passa a valer a partir de amanhã.
2: Estudantes com dívidas no Fundo de Financiamento Estudantil, FIES, podem realizar a renegociação de débitos a partir de amanhã por meio do Desenrola FIES.
8: Os contratos em atraso poderão ser quitados com descontos de até 99% sobre o valor da dívida.
2: A expectativa é atender mais de 1 milhão de estudantes.
13: Pode participar do programa quem teve contrato firmado até 2017 e que estava na fase de pagamento em 4 de maio de 2026. A negociação pode ser feita até 31 de dezembro deste ano. A expectativa é que mais de 1 milhão de estudantes sejam beneficiados com refinanciamento. O Desenrola FIES faz parte do novo Desenrola Brasil, programa lançado pelo governo federal no início deste mês para reorganizar a vida financeira de milhões de brasileiros e ampliar o acesso ao crédito em melhores condições. A medida, no entanto, não prevê a utilização do FGTS para abatimento das dívidas, como acontece em outras renegociações do Desenrola Brasil. Outra vantagem é para os estudantes que mantêm os pagamentos em dia. O programa oferece a possibilidade de quitação integral do débito com 12% de desconto sobre o saldo devedor. Para facilitar o atendimento, todo o processo de renegociação será realizado pelos canais digitais do banco responsável pelo contrato. No portal do Ministério da Educação foi publicada uma matéria com o passo a passo da renegociação. Acesse gov.br/mec e saiba mais. Reportagem Talita Albuquerque.
2: E ainda sobre o Desenrola, mas desta vez para o agricultor familiar que está com as contas no vermelho.
8: O Desenrola Rural está a todo vapor com descontos de até 96% do valor da dívida.
2: A iniciativa quer melhorar a saúde financeira dos produtores rurais e facilitar o acesso ao crédito, de olho na safra 2026-2027.
14: Nas praias de Tamandaré, no litoral do Pernambuco, Fabrício do Nascimento aprendeu a pescar com os avós e se dedica à atividade artesanal ao longo de 20 anos. Recentemente, decidiu aumentar a renda e investiu na criação de abelhas. Durante a pandemia, o novo negócio virou um problema e o que antes era investimento virou dívida, como relembra Fabrício.
15: E foi na época que eu comecei a tirar meu primeiro empréstimo, foi em torno de R$2.500. Tive os problemas no decorrer da pandemia, não tive condições de pagar.
14: Foi só no ano passado que Fabrício conseguiu a tão esperada saúde financeira nos negócios. O produtor rural aderiu ao programa de renegociação de dívidas do governo do Brasil. Os descontos permitiram que ele limpasse o nome e pudesse sonhar alto.
15: Quitei essa dívida, investi na minha área da pesca e na área da apicultura. Eu estou querendo um investimento maior. Meu sonho é fazer minha agroindústria para produção de mel também.
14: O sonho de Fabrício e de outros agricultores rurais pode se tornar realidade com novo Desenrola Rural. O programa permite renegociação e liquidação de débitos com descontos que chegam até 96% e atende quem tem débitos vinculados ao Programa Nacional de Fortalecimento da Agricultura Familiar, o PRONAF. Podem ser beneficiados agricultores familiares, assentados da reforma reforma agrária, pescadores artesanais, povos e comunidades tradicionais e cooperativas da agricultura familiar. A expectativa é que os descontos ajudem os produtores a planejar a safra 2026-2027, como explica a ministra do Desenvolvimento Agrário e Agricultura Familiar, Fernanda Machiavelli.
16: Nós conseguimos, no âmbito do Desenrola Brasil, reabrir o Desenrola Rural. Agora, nessa nova rodada, nós de novo temos condições muito favoráveis para essa renegociação. São descontos bastante convidativos para conseguir promover essa regularização das dívidas dos agricultores familiares. Nós esperamos que a partir do Desenrola Rural, os agricultores familiares voltem a acessar o crédito do Pronaf, estejam na produção de alimentos, participando ativamente da ampliação da nossa safra 2026-2027.
14: A adesão ao Desenrola Rural pode ser feita até 20 de dezembro de 2026. Para as dívidas do Pronaf ou contratadas junto a instituições financeiras, a regularização deve ser feita diretamente nessas empresas. Se o débito estiver na dívida ativa da União, é possível limpar o nome diretamente no site do Regularize. Mais informações sobre o Desenrola Rural, acesse gov.br/MDA. Reportagem Edinaldo Júnior.
8: E hoje a ministra do Desenvolvimento Agrário e Agricultura Familiar, Fernanda Machiavelli, apresentou um balanço das ações voltadas ao setor.
2: Ela destacou as políticas voltadas às mulheres rurais, com a implementação de 110 mil quintais produtivos, que são espaços de produção diversificada de alimentos saudáveis, sementes e insumos, fundamentais para a soberania e a segurança alimentar.
8: A União Europeia retirou o Brasil da lista de países autorizados a exportar produtos de origem animal destinados ao consumo a partir de 3 de setembro.
2: Por meio de nota, o governo brasileiro informou que recebeu com surpresa a notícia e que tomará prontamente todas as medidas necessárias para reverter essa decisão.
8: O chefe da delegação do Brasil junto à União Europeia já tem reunião agendada para amanhã com as autoridades sanitárias do bloco.
2: O Brasil é o maior exportador do mundo de proteínas de origem animal e o principal fornecedor de produtos agrícolas ao mercado europeu.
8: Todas as informações sobre pré-natal, parto, puerpério, cuidados com o bebê, vacinação, alimentação, saúde mental e rede de apoio, tudo em um único lugar.
2: E agora disponível também pelo celular com mais praticidade e segurança.
8: É a nova caderneta brasileira da gestante, lançada hoje no Rio de Janeiro pelo ministro da Saúde, Alexandre Padilha.
17: Márcia Silva de Araújo, de Planaltina, no Distrito Federal, está grávida de 4 meses. É a sua terceira gestação, mas ela ainda toma todos os cuidados necessários nessa fase. As vacinas estão em dia e todo mês tem consulta de pré-natal.
18: Saiu de uma, já tem outra no outro mês. E é um momento muito delicado, que a mãe tem que ser acompanhada, sim. Você tá gerando um bebê, você tem que ter uma assistência da família e do posto de saúde. Eu acho muito importante.
17: Para facilitar e ampliar a organização de exames de pré-natal e dos cuidados com as mães e seus bebês, o Ministério da Saúde lançou nesta terça-feira a nova caderneta brasileira da gestante. A versão reformulada do documento reúne todas as informações da mulher desde a gravidez ao pós-parto. Outra novidade é que o conteúdo da caderneta agora vai estar integrado com o Meu SUS Digital. Tudo na palma da mão, para garantir um atendimento mais qualificado às gestantes, de acordo com o ministro da Saúde, Alexandre Padilha.
19: Nós temos 85% das equipes de saúde da família no Brasil inteiro que usam já o prontuário eletrônico do Ministério da Saúde. Então, a expectativa é que ele fique na mão da gestante, na mão dos profissionais de saúde, como se fosse a verdadeira bíblia da gestação, do cuidado das mulheres no nosso país.
17: O documento também traz informações de cidadania, como saúde mental, luto materno e parental e violência obstétrica. E tem espaço para registros específicos sobre o acompanhante, métodos de alívio da dor, posições para o parto, procedimentos a serem evitados e rede de apoio. Maria Silva de Araújo, do início da matéria, aprovou a novidade.
18: Vai melhorar bastante no sentido de facilitar a nossa vida. Hoje em dia também está sendo tudo digital. E aí eles vão passando do computador para o outro. Então, assim, é maravilhoso.
17: Além da versão digital, serão distribuídos 3 milhões e 200 mil exemplares da caderneta física em todo o Brasil. Reportagem Natália Koslick.
2: O acesso à caderneta brasileira da gestante é feito pelo aplicativo Meu SUS Digital, disponível para Android e iOS ou pela versão web da plataforma.
8: Estão abertas as inscrições para o Fórum Nacional da Rede de Parcerias, promovido pelo Ministério da Gestão e da Inovação em Serviços Públicos.
2: O evento busca aprimorar as políticas públicas e o impacto dos serviços na vida do cidadão, com mais de 240 painéis, palestras e oficinas.
8: O evento será realizado entre 9 e 11 de junho no Centro de Convenções Ulisses Guimarães, em Brasília.
2: As inscrições são gratuitas e podem ser feitas no endereço gov.br/rede de parcerias.
8: Essas foram as notícias do Governo do Brasil.
2: Uma realização da Secretaria de Comunicação Social da Presidência da República.
8: Com produção da empresa Brasil de Comunicação.
2: Fique agora com as notícias do Poder Judiciário e do Congresso Nacional. Uma boa noite.
8: Boa noite para você e até amanhã.
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21: STF pede novas providências de órgãos para aprimorar transparência das emendas parlamentares.
22: STJ afasta indenização do DPVAT em acidente ocorrido durante prática de crime.
21: Justiça do Trabalho registra mais de 600 mil casos de assédio moral.
22: Boa noite, eu sou Marcela Luiza.
21: E eu sou Marcelo de la Libera.
22: Supremo Tribunal Federal pede novas providências para reforçar a transparência e o controle sobre as emendas parlamentares.
21: A decisão é do ministro Flávio Dino e envolve órgãos de fiscalização do Senado, do governo de São Paulo e da Justiça Eleitoral. Carolina Chaves.
23: Na decisão, Flávio Dino pediu ao Tribunal de Contas da União informações sobre o funcionamento de um painel de acompanhamento das emendas parlamentares e cobrou esclarecimentos da Controladoria Geral da União sobre limitações na estrutura do órgão. O ministro também quer explicações do Senado sobre a possibilidade de ampliar regras contra nepotismo envolvendo suplentes de senadores e familiares. Já o governo de São Paulo deverá esclarecer suspeitas de acordo político relacionado à destinação de emendas de bancada federal. A decisão ainda determina que assembleias legislativas e a Câmara Legislativa do Distrito Federal comprovem a adaptação das regras locais ao modelo federal de execução das emendas. O relator também encaminhou ao Tribunal Superior Eleitoral e à Procuradoria-Geral Eleitoral pedidos de análise sobre possíveis riscos de uso irregular de emendas parlamentares em campanhas eleitorais.
22: A indenização do extinto seguro DPVAT não é devida se o acidente de trânsito ocorreu durante a prática de crime.
21: Esse posicionamento é do STJ. Fátima Uchoa.
24: Um homem roubou uma motocicleta com a qual logo depois sofreu acidente de trânsito. Ele pediu a indenização do seguro obrigatório DPVAT, que hoje está extinto, e a Justiça do Paraná determinou o pagamento. No entanto, a quarta turma do STJ deu provimento ao recurso especial da seguradora. Para a ministra relatora Isabel Galotti, a existência de conduta dolosa da vítima afasta a cobertura securitária quando o risco é deliberadamente provocado, como no caso do roubo de veículo com o uso da motocicleta subtraída.
22: Justiça do Trabalho registra mais de 600 mil casos de assédio moral.
21: O levantamento considerou o período de 2020 a 2025. William Nascimento.
25: Nos quatro primeiros meses de 2026, já foram formalizadas mais de 30 mil ações por assédio moral. Ele está no comentário constrangedor, na punição injusta, na intimidação, em situações que afetem a dignidade de quem trabalha e causem danos à saúde física e mental. E a empresa é responsável por atitudes como essa. Se não cuidar do ambiente de trabalho, pode responder por isso. E esse é o alerta do coordenador-geral do programa Trabalho Seguro, ministro Agra Belmonte. Investimento é prevenir. Custo é a empresa ter de pagar indenizações.
22: A partir do dia 15 de maio, pré-candidatos já podem começar a arrecadar dinheiro para financiar as campanhas das eleições gerais de 2026.
21: Um dos meios de arrecadação é por meio do financiamento coletivo, conhecido como vaquinha virtual. Estevam Furtado.
26: A vaquinha virtual já foi usada nas eleições de 2018, 2020, 2022 e 2024. O modelo, também chamado de crowdfunding, permite arrecadar recursos pela internet, por sites, aplicativos e plataformas digitais. As empresas que oferecem esse serviço precisam estar cadastradas e aprovadas pelo Tribunal Superior Eleitoral, além de serem contratadas antes por pré-candidatos ou partidos, conforme prevê a Lei das Eleições. A página sobre financiamento coletivo já está disponível no portal do TSE. Até agora, 4 empresas foram aprovadas para atuar nas eleições de outubro e outras 2 estão com cadastro incompleto.
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22: Uma boa noite.
21: Boa noite.
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1: Eu sou Paula Groba e estes são os destaques de hoje do Jornal do Senado, que começa agora. Plenário aprova renovação automática da CNH para bons motoristas. Avança projeto que endurece punições para fraudes no mercado financeiro. Aprovadas regras mais rígidas para o fechamento de escolas rurais. Boa noite. Motoristas com bom histórico no trânsito garantiram mais facilidade para renovar a carteira de habilitação. O plenário aprovou hoje a medida provisória que permite a renovação automática da CNH para condutores inscritos no Registro Nacional Positivo de Condutores, cadastro que reúne quem não cometeu infrações de trânsito no período de 12 meses. Mas o texto aprovado pelo Congresso inclui ainda a necessidade de exame médico para a renovação. A proposta segue agora para a sanção presidencial. Os detalhes com o repórter Alexandre Campos.
2: Relator da medida provisória, quando o texto esteve na comissão mista, o senador Renan Filho, do MDB de Alagoas, afirmou que dificultar o acesso à CNH impede que muitas pessoas entrem no mercado de trabalho.
3: É por isso que o Brasil vive, de certa maneira, um apagão de motoristas de caminhão, especialmente os caminhões de grande porte. Porque a burocracia afugenta o jovem da primeira habilitação e, ao fazê-lo, afugenta também a formação de condutores profissionais.
2: A renovação automática da CNH deverá ser precedida de exames de aptidão física e mental. Essa exigência foi novidade, já que não constava no texto original da MP. Renan Filho acatou emenda para reintroduzir essa obrigatoriedade. De acordo com o texto aprovado, o motorista habilitado poderá optar pela CNH digital gratuita caso prefira não pagar pelo documento físico. A MP, que segue para sanção, ainda prevê a correção anual pelo IPCA dos valores referentes aos exames de aptidão física e mental e de avaliação psicológica a serem fixados nacionalmente pela União.
1: E brasileiros que sofrem com dores persistentes por meses ou até anos poderão ter atendimento mais especializado no SUS. O plenário aprovou um projeto que estabelece regras para o cuidado de pessoas com dor crônica na rede pública de saúde. A proposta garante atendimento integral aos pacientes e cria o Dia Nacional de Conscientização e Enfrentamento da Dor Crônica em 5 de julho. O texto segue para a sanção presidencial. Carros abandonados em ruas e terrenos públicos, além de prejudicarem a paisagem urbana, podem acumular água, atrair vetores de doenças e causar danos ao meio ambiente. E para enfrentar esse problema, a Comissão de Meio Ambiente aprovou um projeto que obriga os proprietários a retirar os veículos abandonados que representem risco à saúde pública ou ao meio ambiente. Os detalhes com Patrícia Oliveira.
4: O projeto do senador Confúcio Moura, do MDB de Rondônia, foi relatado pela senadora Tereza Cristina, do Progressistas de Mato Grosso do Sul. Ela alterou a lei do desmonte e o Código de Trânsito Brasileiro para acelerar o destino de carros apreendidos e não reclamados por meio de leilões. Uma das novidades é a integração ao Sistema Nacional de Resíduos Sólidos para rastrear peças retiradas de veículos e combater o mercado ilegal. A ideia é priorizar a chamada rastrear peças retiradas de veículos e combater o mercado ilegal. A ideia

0: terão de tratar corretamente fluidos e resíduos poluentes. O projeto segue para análise da Comissão de Assuntos Econômicos.
1: O senador Paulo Paim, do PT do Rio Grande do Sul, elogiou o programa Brasil contra o Crime Organizado, lançado pelo governo federal. Segundo ele, a iniciativa articula inteligência, integração entre os entes federativos e mais de 11 bilhões de reais em investimentos para o enfrentamento das facções criminosas. Paim destacou que o programa prevê ações contra a lavagem de dinheiro, o tráfico de drogas e o crime organizado nos presídios, além de medidas para aumentar a elucidação de homicídios. O senador também defendeu a importância de políticas sociais, educação e geração de emprego no combate à criminalidade.
2: O crime organizado não se combate apenas na ponta, no confronto direto. É preciso atingir suas estruturas, suas fontes de financiamento, sua capacidade de articulação e o seu poder de infiltração. Não basta prender executores, é preciso prender, mas também desmontar os esquemas de lavagem, recuperar ativos e cortar o fluxo ilícito que sustenta essas organizações.
1: Já o senador Esperidião Amin, do PP de Santa Catarina, criticou a decisão do ministro do STF, Alexandre de Moraes, que suspendeu a aplicação da lei da dosimetria até análise do plenário da corte. Segundo o parlamentar, a medida representa interferência em uma decisão do Congresso Nacional. Amin também defendeu a revisão das penas aplicadas aos envolvidos nos atos de 8 de janeiro e afirmou que o Congresso deve avançar no debate sobre a anistia aos condenados.
3: Se ele acha que a lei é inconstitucional, ele tem que submeter imediatamente, mas a lei entra em vigor. Quer dizer, agora o ônus da decisão do Supremo é do cidadão que foi beneficiado pela dosimetria. Quer dizer, a decisão soberana do Congresso fica condicionada ao despacho monocrático.
1: Dinheiro desviado, balanços maquiados e investidores enganados. Fraudes no mercado financeiro que podem causar prejuízos bilionários e abalar a confiança na economia passaram a ser alvo de regras mais duras no Senado. A Comissão de Assuntos Econômicos aprovou hoje um projeto que prevê a prisão para fraudes contábeis e a manipulação de informações que levem investidores ao erro no mercado de capitais. Os detalhes com a repórter Marcela Cunha.
4: A proposta da senadora Augusta Brito, do PT do Ceará, foi apresentada depois do caso das Lojas Americanas. O texto aprovado pune a fraude contábil, como alterar balanços, informar dados falsos ou esconder operações realizadas pela empresa. A pena prevista é de 2 a 6 anos de prisão e multa. O relator, senador Oriovisto Guimarães, do PSDB do Paraná, afirmou que o texto foi ajustado para deixar mais claro o que deve ser considerado crime, sem gerar insegurança jurídica no mercado de ações.
5: É preciso que essa legislação seja muito objetiva. Até porque nesse mercado de ações é impossível a qualquer administrador garantir resultados. Tá? É sempre uma dúvida. Mercado de ações você pode ganhar e você pode perder no Brasil ou em qualquer lugar do mundo. Então nós precisamos tomar muito cuidado na tipificação desses crimes para não criar insegurança jurídica e para não criar mais ilusão ainda para o aplicador.
4: A proposta também prevê aumento da pena quando a fraude causar grandes prejuízos, atingir muitas vítimas ou abalar a confiança no sistema financeiro. Em caso de condenação, o responsável poderá ficar impedido de exercer atividade empresarial ou ocupar cargos de direção, conselho ou gerência. O projeto segue para a Comissão de Constituição e Justiça.
1: E o fechamento de escolas em áreas rurais, indígenas e quilombolas poderá ter regras mais rigorosas no país. O Senado aprovou um projeto que impede que decisões baseadas apenas em custos definam um encerramento dessas unidades. A proposta que segue para a sanção presidencial determina que o fechamento dessas escolas leve em conta não só os critérios econômicos, mas também o impacto social, cultural e as condições de acesso dos estudantes à educação. O repórter Rodrigo Rezende tem as informações.
6: A Comissão de Educação aprovou uma proposta apresentada pelo então senador Messias de Jesus, do Republicanos de Roraima, que cria normas para o fechamento de escolas rurais, indígenas e quilombolas. A relatora da proposta, senadora Jussara Lima, do PSD do Piauí, teve seu texto apresentado na comissão pela senadora Damaris Alves, do Republicanos do Distrito Federal. Ela destaca que o fechamento de uma escola não pode levar apenas em conta o aspecto econômico.
7: Assegurar que decisões dessa magnitude não sejam tomadas de

0: forma discricionária ou baseadas unicamente em critérios, presidente, de eficiência econômica, sem a devida consideração dos impactos sociais, culturais e pedagógicos.
1: A proposta prevê que, em caso de necessidade de fechamento da escola, será assegurado à comunidade escolar o prazo de 1 ano para a solução dos problemas gerados pelo fechamento. Um dos itens que deverá ser observado é um estudo da distância a ser percorrida pelos alunos em uma possível nova escola. A proposta segue para a sanção presidencial.
2: Com trabalhos técnicos de Eliseu Caires, o Jornal do Senado fica por aqui. Acompanhe agora as notícias da Câmara dos Deputados. Boa noite e até amanhã.

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1: Deputados analisam política para enfrentar os efeitos da seca no semiárido.
2: Projeto suspende pagamento de financiamento agrícola devido ao El Niño.
1: Comissão aprova punição para casos de violência digital contra a mulher.
2: Boa noite. Comissão aprova punição para uso de IA em ações de violência contra a mulher. A repórter Maria Neves nos conta sobre os casos.
3: A Comissão de Constituição e Justiça da Câmara dos Deputados aprovou o projeto de lei que torna crime alterar ou criar fotos, vídeos e áudios com uso de inteligência artificial para praticar violência contra a mulher. Quem incorrer na prática ficará sujeito à reclusão de 2 a 4 anos, além de multa. De acordo com o novo tipo penal, é crime adulterar, criar, manipular ou produzir fotos, vídeos e áudios utilizando sistemas de inteligência artificial. Para que a conduta seja punida, a manipulação deve ter o intuito específico de causar constrangimento, humilhação, assédio ou ameaça à mulher no contexto de violência doméstica e familiar. O relator, deputado pastor Marco Feliciano, do PL de São Paulo, destacou que a violência digital, ao distorcer a realidade e promover humilhações, assédios e ameaças, aumentam a vulnerabilidade das vítimas, causando danos emocionais e sociais.
4: Esse tipo de violência digital, que muitas vezes ocorre paralelamente a agressões físicas ou psicológicas tradicionais, amplifica o controle e o abuso sobre as mulheres, dificultando ainda mais o processo de superação e denúncia. É fundamental que a legislação avance na mesma velocidade que as tecnologias, garantindo que crimes cometidos por meio de inteligência artificial sejam tipificados e punidos de maneira adequada.
3: Ao apresentar o projeto, o deputado Fred Linhares, do Republicanos do Distrito Federal, também argumentou que a rápida evolução tecnológica possibilita a criação e a disseminação de conteúdos falsos e prejudiciais que aumentam ainda mais a vulnerabilidade das mulheres e agravam o impacto psicológico e social para as vítimas. A proposta que torna crime alterar ou criar fotos, vídeos e áudios com o uso de inteligência artificial para praticar violência contra a mulher ainda terá de ser votada pelo plenário. Da Rádio Câmara de Brasília, Maria Neves.
0: Justiça.
1: Silvio Antônio do PL do Maranhão defende proposta de sua autoria voltada à imparcialidade do judiciário que determina uma quarentena para políticos que desejem ocupar cargos na magistratura. Para ele, os postos não podem ser utilizados como recompensas partidárias.
2: Silvio Antônio sustenta que o cidadão que necessita da justiça deve ser julgado com isenção e ser resguardado de decisões orientadas por agendas políticas e ideológicas. Ele entende que atualmente muitos representantes do judiciário têm desrespeitado essa determinação constitucional.
1: O PSOL entrou com uma ação direta de inconstitucionalidade no STF contra a redução de penas aos envolvidos nos atos de 8 de janeiro. Chico Alencar, do Rio de Janeiro, alega que a sessão do Congresso que derrubou o veto presidencial à matéria teve irregularidades.
2: Chico Alencar alega que qualquer anistia deve ser precedida de um debate com a população. Ele sustenta ainda que não houve arrependimento dos acusados para justificar o perdão e que a punição é necessária para proteger a democracia e garantir a ética na política nacional.
1: Sérgio Turra, do PP do Rio Grande do Sul, critica a decisão do STF que suspendeu a chamada Lei da Dosimetria, recentemente aprovada pelo Congresso Nacional. Ele afirma que a medida desrespeita a decisão da Câmara e do Senado.
2: Sérgio Turra pede abertura de processo de impeachment contra o ministro Alexandre de Moraes. Ele argumenta que o caso compromete a independência harmônica entre os poderes por invadir as competências do legislativo.
0: Relações Exteriores.
1: Luiz Lima, do Novo, do Rio de Janeiro, critica a participação de brasileiros em uma embarcação interceptada por Israel próximo a Gaza. O deputado afirma que a missão tem caráter de propaganda política favorável ao Hamas e não de ajuda humanitária à população palestina.
2: Luiz Lima questiona a incoerência de grupos que se colocam como defensores de causas internacionais, mas não enfrentam a violência no Brasil. Para ele, ao libertar os brasileiros, Israel age com mais senso de justiça do que o STF no caso dos condenados pelo 8 de janeiro.
0: Política.
1: De acordo com o Marcon, do PT do Rio Grande do Sul, recentes operações da Polícia Federal indicam o envolvimento de lideranças da oposição no escândalo do Banco Master. O deputado critica a articulação de projetos que, segundo ele, beneficiavam instituições financeiras com recursos públicos.
2: Na visão de Marcon, partidos de oposição priorizam interesses do setor financeiro em detrimento de pautas trabalhistas, como o fim da jornada 6x1. O deputado defende o aprofundamento das investigações sobre a atuação de agentes políticos no caso.
0: Segurança Pública.
1: Reginaldo Lopes, do PT de Minas Gerais, elogia o lançamento do programa Brasil contra o Crime Organizado. O parlamentar lembra que o governo federal já encaminhou ao Congresso propostas de combate às facções criminosas e de integração das forças de segurança pública.
2: Reginaldo Lopes informa que o governo prevê investimentos de 11 bilhões de reais em ações de segurança. O deputado também destaca operações da Polícia Federal para enfraquecer financeiramente grupos ligados ao crime organizado.
1: Alexandre Lindemeyer, do PT do Rio Grande do Sul, classifica como histórica a criação do Programa Nacional de Combate ao Crime Organizado, lançado pelo governo federal. Ele elogia a articulação entre União, estados e municípios, além dos investimentos previstos para o setor.
2: Na visão de Alexandre Lindenmayer, o programa prioriza o combate ao financiamento do crime, ao tráfico ilegal de armas e à atuação de facções dentro dos presídios. Segundo ele, a proposta também amplia o controle nas unidades prisionais e fortalece as ações de inteligência.
1: Paulão, do PT de Alagoas, cumprimenta o Poder Executivo pelo lançamento do programa Brasil contra o Crime Organizado. A iniciativa prevê investimentos de 11 bilhões de reais para atacar o poder financeiro de facções criminosas em todo o país.
2: Paulão cita relações entre grupos criminosos, banqueiros e refinarias, como exemplo de ligações a serem asfixiadas pelo programa. Para ele, a presença de autoridades dos três poderes na cerimônia de lançamento demonstra a união de esforços em torno da solução para o problema.
1: Patrus Ananias, do PT de Minas Gerais, critica a proposta que permite ao trabalhador usar recursos do FGTS para comprar armas de fogo e munições. O parlamentar defende o fortalecimento de políticas públicas de proteção à população em vez de ações que ampliem o acesso a armamentos.
2: Patrus Ananias afirma que o enfrentamento da violência deve priorizar a estruturação das polícias, o controle de fronteiras e a luta contra o crime organizado. Na opinião do congressista, o uso de recursos do FGTS para a compra de armas não contribui para a redução dos homicídios no país.
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0: Meio Ambiente.
1: Avança nas comissões da Câmara a proposta que cria uma política para enfrentar os efeitos da seca no semiárido. A repórter Sofia Peçanha tem informações sobre o tema.
6: A Comissão de Meio Ambiente da Câmara dos Deputados aprovou o projeto que institui a política de convivência com a seca nordestina. A proposta prevê diretrizes para enfrentar os impactos da seca no semiárido brasileiro, por meio de ações como sistemas de monitoramento, planos de emergência para estados e municípios e investimentos em abastecimento de água. O texto destaca que a seca é um fenômeno natural e previsível da região, e por isso deve ser tratada com planejamento contínuo por parte do poder público. Entre os objetivos da política estão garantir acesso à água e alimentação, reduzir desigualdades sociais e econômicas, estimular geração de renda, fortalecer a agricultura adaptada ao clima semiárido e promover a recuperação da caatinga. O relator da proposta na comissão, o deputado Fernando Mineiro, do PT do Rio Grande do Norte, destacou a necessidade de integrar políticas públicas já existentes e fortalecer a atuação conjunta entre União, estados e municípios.
7: O que nós fizemos foi adequar, né, os termos, o projeto, a toda uma política da questão do semiárido, né, a caatinga, né, nós precisamos chamar a atenção e criar mecanismos como o projeto, como o substitutivo que apresentamos, determina. É preciso integrar as ações. Nós temos uma questão grave no Brasil, que é a invisibilidade, digamos assim, do que acontece na Caatinga.
6: A proposta também institui 3 programas nacionais. O Programa de Segurança Hídrica do Semiárido, voltado à ampliação do abastecimento de água. O Programa Semiárido Produtor de Energia, que incentiva a geração de energia solar. E o Programa de Preservação, Regeneração e Uso Sustentável da Caatinga. O projeto estabelece ainda a meta de preservar pelo menos 17% da Caatinga por meio de unidade de conservação de proteção integral no prazo de 5 anos, além de contar com incentivo ao pagamento por serviços ambientais e a projetos de crédito de carbono, com prioridade para a inclusão de pequenos produtores e comunidades locais. Para o deputado Fernando Mineiro, as medidas previstas no texto ajudam a estruturar uma política pública permanente para o semiárido brasileiro.
7: O PL conforma uma agenda coerente com a necessidade de previsibilidade climática, integração federativa e proteção de populações vulneráveis.
6: A autora da proposta, a deputada Isa Arruda, do MDB de Pernambuco, afirma que o semiárido brasileiro concentra cerca de 22 milhões de pessoas e enfrenta problemas históricos relacionados à pobreza, ao acesso à água e à vulnerabilidade climática. Ela destaca que a política pretende estimular o desenvolvimento sustentável do semiárido e ampliar a preparação das comunidades para enfrentar períodos prolongados de estiagem. Agora, a proposta que institui a política de convivência com a seca nordestina aguarda análise da Comissão de Finanças e Tributação. Da Rádio Câmara de Brasília, Sofia Peçanha.
0: Desenvolvimento Regional.
2: Bebeto, do PP do Rio de Janeiro, faz uma prestação de contas do seu mandato e destaca o envio de recursos para São João de Meriti. Segundo ele, as verbas foram destinadas principalmente às áreas de saúde, infraestrutura e equipamentos públicos do município.
1: O parlamentar também menciona investimentos em espaços esportivos, reforço da segurança pública e melhorias na mobilidade urbana da Baixada Fluminense. De acordo com Bebeto, as ações buscam ampliar a qualidade dos serviços e a infraestrutura local.
2: Hildo Rocha, do MDB, enaltece o legado de José Sarney à frente do governo do Maranhão. Na avaliação do deputado, a gestão do político foi marcada por obras estruturantes que impulsionaram o desenvolvimento urbano e econômico, principalmente da capital São Luís.
1: O deputado também ressalta iniciativas voltadas à educação durante o período. De acordo com Hildo Rocha, a implantação de ensino mediado por televisão e a ampliação da rede escolar contribuíram para aumentar o acesso dos jovens maranhenses à educação.
2: Albuquerque, do Republicanos, cumprimenta a atual gestão de Roraima. Ele destaca ações urgentes na área de saúde e segurança para recuperar a dignidade da população e a assinatura da progressão de perto de 1.700 servidores aguardada desde 2022.
1: O deputado ressalta ainda a regularização de salários atrasados e a nomeação de comandantes mulheres na polícia para priorizar o combate à violência do gênero. Albuquerque elogia ainda a iniciativa de colocar a aeronave oficial para atender emergências de saúde e de segurança.
0: Transportes.
2: Charles Fernandes, do PSD da Bahia, cobra do governo federal a retomada das obras da ferrovia Oeste-Leste, especialmente no trecho entre Caetité e o Oeste Baiano. O deputado afirma que a paralisação compromete investimentos já feitos há quase 20 anos, sem resultado concreto para a população.
1: Charles Fernandes ressalta que a ferrovia é essencial para escoar a produção agrícola do oeste da Bahia até o Porto Sul, no litoral do estado. Ele avalia que a redução de dependência do transporte por caminhões pode ampliar o desenvolvimento econômico na região.
0: Agricultura.
2: Heitor Chu, do PSD, manifesta apoio aos produtores de tabaco do sul do país e repercute protestos realizados no Rio Grande do Sul. O deputado afirma que os agricultores enfrentam dificuldades com a classificação do produto, redução de preços e altos custos de produção.
1: Ele critica ainda medidas que, em sua visão, penalizam o setor produtivo do tabaco e cobra mais atuação da vigilância sanitária sobre a circulação de cigarros eletrônicos. Para Heitor Chu, a falta de controle sobre esses produtos também amplia riscos à saúde e fortalece o mercado ilegal.
2: Proposta de Dr. Flávio, do PL do Rio de Janeiro, pretende simplificar a comercialização de alimentos artesanais fora dos limites municipais. Para tanto, ele sugere padronizar a fiscalização entre os diferentes órgãos e unificar as licenças no selo de inspeção municipal.
8: E o selo de inspeção municipal, se ele ficou bem inspecionado na cidade, o mesmo profissional que faz a inspeção, ele vai fazer também a nível estadual e a nível federal. E cabe ao Ministério da Agricultura, o MAPA, essa autorização para que esse produto possa ser comercializado fora do seu município. Então, o que a gente quer hoje é simplificar que o nosso pequeno e médio produtor, produtor artesanal, que já herdou da sua família essa produção, ele consiga comercializar o seu produto. O Brasil hoje tem mais de 5.600 municípios e quase todos eles têm agricultura familiar e o produtor artesanal. Então, esse projeto só é um parágrafo na lei que autorize o nosso pequeno e médio produtor a comercializar o seu produto em municípios vizinhos.
1: De acordo com o Dr. Flávio, a escolha por um único selo vai impedir a apreensão e descarte de alimentos seguros para consumo ocasionados por entraves burocráticos. Ele pondera ainda que o texto incentiva investimentos em servidores locais para suprir a carência de fiscais sanitários.
2: Zé Neto, do PT da Bahia, celebra a aprovação pela Câmara da suspensão da importação de cacau da Costa do Marfim. Segundo ele, a medida busca proteger a produção nacional, especialmente nos estados da Bahia e do Pará, diante de riscos sanitários para o setor.
1: O parlamentar também destaca a articulação política em torno do projeto de sua autoria que barra a importação de cacau africano. Zé Neto argumenta que a proposta representa uma defesa da cadeia produtiva do cacau e da agricultura familiar brasileira.
0: Comissões.
2: Comissão aprova projeto que suspende pagamentos de financiamentos agrícolas por causa dos efeitos do El Niño. A repórter Silvia Munhato explica a medida que foi estendida para todo o país.
9: A Comissão de Agricultura da Câmara dos Deputados aprovou o projeto que suspende por 3 anos o pagamento de empréstimos agropecuários por produtores afetados pelo fenômeno climático El Niño. O El Niño é um fenômeno climático caracterizado pelo aquecimento anormal e persistente da superfície do Oceano Pacífico, na linha do Equador. O texto lista 9 tipos de programas de financiamento que só deverão ter os pagamentos retomados 1 ano após o fim da suspensão e em 3 parcelas anuais. O projeto original do deputado Léo Prates, do Republicanos da Bahia, citava apenas a região conhecida como Mato Piba, formada pelos estados do Maranhão, Tocantins, Piauí e Bahia. Mas o relator, deputado Coronel Meira, do PL de Pernambuco, estendeu a proteção aos atingidos em todo o país.
10: Considerando o caráter nacional e dinâmico dos efeitos do El Niño, mostra-se mais adequado e justo estender a abrangência da medida a todos os produtores rurais dos estados atingidos por estiagens severas, chuvas extremas e outros eventos correlatos e relacionados ao referido fenômeno.
9: A proposta que suspende pagamentos de empréstimos de produtores rurais afetados pelo El Niño será analisada agora pelas comissões de Finanças e Tributação e de Constituição e Justiça. Da Rádio Câmara de Brasília, Silvia Minhato.
0: Saúde.
1: Geraldo Rezende, do União de Mato Grosso do Sul, alerta para o surto de chikungunya nas aldeias Jaguapiru e Bororó, em Dourados. Ele informa que viabilizou a construção de novas unidades de saúde, a entrega de 300 novas casas para as famílias e a licitação de uma nova rede de abastecimento de água.
11: Nós conseguimos colocar uma emenda para a licitação acontecer o mais rápido possível para iniciar uma construção de nova captação, reservação e distribuição de água na reserva indígena. É uma cinte a gente verificar que crianças com 7, 8 anos carregando lata de 20 litros de água barrenta e de pessoas idosas com 80, 100 anos carregando lata de água de 20 litros, água inclusive inapropriada para consumo.
2: Na visão de Geraldo Rezende, uma nova rede de abastecimento de água é fundamental para reduzir a mortalidade infantil e de idosos. O parlamentar também anuncia a construção de 2 novas creches como parte do esforço para reverter a vulnerabilidade social na reserva.
1: Ana Paula Lima, do PT de Santa Catarina, registra o Dia Internacional da Enfermagem e cita a abertura da Semana Brasileira de Enfermagem na Câmara dos Deputados. A parlamentar ressalta a importância da categoria para o funcionamento do Sistema Único de

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obrigado, mãe. E obrigado a esse povo que está aqui. Terminamos com essa música tão linda, nos consagrando totalmente a ti. A nossa